0: a música Amiga, René. Aí, para a amiga Lídia, quem pede é a Joelma, certito? Jauri Dias. Fala aí, Jauri. Boa noite.
1: Boa noite, Cláudio. Boa noite aos ouvintes da Palestra.
0: Certo, boa noite.
1: Vamos fazer uma musiquinha aí para mandar para o teu programa e para os ouvintes desse maravilhoso programa. Opa. Quero oferecer para o Jailson Barros, para o pai dele, para sua mãe, seus amigos, companheiros de música.
0: Sim.
1: Tivemos lá na casa dele, no Faxinal dos Elias, domingo.
0: É?
1: Fazendo os ensaios lá com a gaiteirada.
0: Então.
1: Família Robasquedes, não estou lembrado o nome dele, não vou me arriscar e falar, né, os dois.
0: Tá certo.
1: Que estavam lá, gaiteiro e violeiro, são Robasquedes.
0: Sim,
1: vai uma música do Francisco Vargas para vocês, então.

0: Beleza, meu amigo, vamos aí aplaudir o Jauri Dias com a sua música, que tal, que beleza. Valeu, seu Jauri Dias. Quero ver quem mais aqui tá participando. Alô, boa noite. Vamos lá. Boa noite.
1: Boa noite, Cláudio. Toque a música Fundo da Grota, pô. Lucas Cândido, que tá na escuta aí no Rio Azul de Cima. Sim. Ele, o Vitor, o Alessandro. Quem assina é o Danielzão e do Lajado.
0: Acerto, Danielzão. Muito bem. É, vamos aí, pra frente, nós já voltamos aí com mais música e atendendo os nossos ouvidos. Sérgio Angosta falando aqui, deixa eu ver o que que ele falou pra nós aqui. Sérgio.
2: Vamos tentar fazer mais uma, seu Cláudio Cordeiro,
0: tá certo. Pessoal, hein? Então pode fazer.
2: E é uma valsona bem ligeirinha aí pra você que gosta de uma dança, pode arredar o sofá da sala.
0: Certo.
2: E dançar essa valsona aí, né? Então. Vamos ver como é que fica. Gaúcha Formosa.

0: Sérgio aí recebendo os aplausos. O Sérgio Koski com mais um modão pra nós aqui. Aqui tem o Valdir. Alô, Valdir, boa noite.
1: Ô, seu Cláudio, boa noite. Manda uma música gaúchesca pra nós aí.
0: Ah,
1: estamos
0: certo.
1: Coitando e lajando.
0: Então.
1: Toda a família vai estar de Trindade, estamos animados pra ir churrasqueando, tomando uma cerveja.
0: Ô, oh, beleza.
1: Escutando a música.
0: Então tá certo. Aqui, Cláudio, peça pro Jauri tocar uma música pra mim, sou muito fã dele. É o Rafael Nascimento e o Murilo Cândido. Fale pro Jauri que somos muito fã dele. Cláudio, peça aí pro Jauri tocar a música Tordilho Negro pra mim. Eu amo as músicas dele. É o Rafael Nascimento do Lajeado, viu, Jauri? É pra você tocar e cantar aí o Tordilho Negro, beleza? É, quem sabe até o final do programa dá tempo ainda, né? Muito bem. Gente, vamos fazer o seguinte, nós temos que ir pra frente e atender os ouvintes. Depois nós voltamos aí com música ao vivo, se tiver. O Sandro não mandou ainda? É, ele disse que ele ia mandar. Ah, acho que já mandou aqui, rapaz. Eu vou conferir. É, Sandro, será que tem música aí pra nós?
2: Boa noite, Cláudio Cordeiro, e também boa noite a todos os ouvintes da Rádio Talento.
0: É
2: o Sandro Fuser, que vou fazer uma música aí do Albino Manique, que se chamou O Gaiteiro.

0: aí, meu amigo Sandro Fuji, daqui a pouco tem mais, né? Daqui a pouco tem mais uma moda aí que o Sandro mandou pra nós aí, né? Enquanto isso, vamos dar um pulinho pra frente e já voltamos.
1: Agora são 21 horas e 14 minutos.
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0: Certinho, moçada, vamos nós, 20h19, e agora vamos atender o pedido aí do pessoal. Daqui a pouco tem mais música ao vivo aqui, né? Ao vivo não, gravado, o Gaiteiro de Casa para Talento, dá talento para o ouvinte. Morena Luxuosa canta Porca Véia.

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0: Aê, gente, agora são 20 horas e 29 minutos.
1: Boa noite.
0: Aê, gente, agora são 21.

0: pro Jauri, é que amanhã eu vou lá na casa dele ver ele tocar uma música ao vivo. Eu quero ver ele ao vivo. Sim, sou fã dele. Rafael Nascimento, aqui. Valeu, ó, o Rafael tá indo na tua casa, Jauri, amanhã, viu? Então, Jauri Dias, você vai apresentar mais uma moda, Jauri? Fique à vontade aí, manda ver. Ah, o programa hoje é gaitaço, né? Conexão.
1: É isso aí, Cláudio Cordeiro. Vamos fazer mais uma música, oferecer para a piazada que pediram a música aí. Não vamos tocar Tordilho Negro, porque eu fui tentar pegar ele no pasto e ele acabou me escapando. É brincadeira. Pelo meio desensaiado de gaita, é. Pereando nesses serviços de construção, semana inteira, para não dar tempo de ensaiar. É. Não vamos cantar Tordilho Negro dessa vez, mas fica para a próxima. Vamos fazer uma música dos filhos do Oliveira, oferecer para toda essa.
0: Vamos lá!
1: Estão escutando lá, para
0: filho do
1: todos os ouvintes da Talento aí. Vamos ver como é que fica, vamos ver se
0: tem
1: que
0: aí. Um

0: moçada, esse é o João de Dias, com a música Gaiteiro Roncador. Boa noite, Cláudia, aqui é o Rafael Nascimento Lajado, popular Ratinho, peço por favor pro Jauri Dias tocar uma moda pra mim, fale pra ele cantar uma, senão vou ficar muito triste. É o Rafael Nascimento aqui. Hoje já não vai dar tempo, meu amigo, fica pra outra sexta. A outra sexta vai ser ao vivo. Seu Geraldo Moraes vai estar aqui cantando, tocando música bonita. Ele e mais convidados, né? Então, oi, gostaria de pedir a música Quando Tapei o Chapelão. Estamos na escuta aqui do Lajado dos Belos. Um abraço para todos os ouvintes da Talento FM. Seu Alberto, alô, seu Alberto, boa noite.
1: Alô, seu Cláudio Cordeiro, uma boa noite, tudo bom aí? No... tudo. Talentona aí, estamos ouvindo a Talentona aí de Rio Azul, com certeza, né? Pois é, tá escutando o Jauri Dias, mas sim, parabéns para ele. Para mim, pro Sandro Fusba aí, Fusba, com certeza, ele é muito conhecido meu, fui freguês deles há muito tempo, com certeza, você nunca esquece, né? Um abração pro seu João aí, seu João Fusba, pro seu João Gonçalves das Motosserra, um abração, fiquem com Deus e tudo de bom aí. Se der pra tocar aquela do Loirinha Formosa, acho que é dos Mirins. O que der pra tocar aí tá bom. Só

0: só para ir lá apresentar a música ao vivo, já não precisa nem falar mais nada. Pessoa que tem muita coragem e tem toda a chance de fazer muito sucesso, com certeza. Ofereço para a turma do Lajeado aí, para a turma lá dos Boitoli, lá do Lajeado dos Melo, lá. São todos meus parentes lá. Pô, família Trindade aí também, por Silva, com certeza. O Pedro Lujinski também, que a gente nunca esquece deles lá.
1: Exatamente.
0: Pra todo mundo lá do Lajeado de Baixo, Lajeado dos Negros. Os Kutcher lá, o José Kutcher e família lá, pra todo mundo.
1: É.
0: Lajeado de Baixo, Lajeado dos Negros, Lajeado de Cima, Rio Azul de Cima, Vila Nova, Rio Azul dos Soares, sucesso aí.
1: Bem,
0: e Marumi dos Ribeiro. É, pra todo mundo aí.
1: Beleza.
0: Se der pra rodar aí, roda aí pra nós, toca aí pra nós depois. O que tocar aí tá bom, agradeço. Só a coragem disso, apresentar aí já é, não é fácil, né? Mas é sucesso aí pro Sandro também. Muito sucesso pra ele, é muito gente fina. Dação, sucesso e até mais. Fiquem com Deus aí.
1: Até
0: muito
1: mais.
0: Boa a música do Albino Manique, que o rapaz tá tocando aí, o Sandro. Com certeza, é, não é fácil de fazer, mas ele sabe como é que é.
1: Sabe,
0: sucesso, né? Alberto do Putinga, e sucesso Cláudio Cordeiro, pra você também.
1: Valeu,
0: todos têm um ótimo fim de semana. Deus abençoe cada um com a proteção divina. Alberto
1: muito
0: do Putinga,
1: bem,
0: abraço, fiquem com Deus e até mais.
1: Mais alguma coisa, Alberto?
0: Abraço, Cláudio Cordeiro, ainda complementando o áudio, se não der, não tem problema. Oferece lá pro Dirceu Campos, lá de Malé, lá da Vila, acho que é Vila Carolina que ele mora. Oferece pro pai dele, pro Cicinando de Campos, seu Miroslau Pepilice aí, da
1: Família Campos.
0: Da Colônia 6, né?
1: Certo.
0: Oferece família Gaiosca, hein?
1: Sim.
0: E tudo de bom, hein? A gente nunca esquece das pessoas, né? Cicinando de Campos, o Dirceu aí de Campos, tudo de bom.
1: Ah, certo.
0: Sucesso aí, tudo de bom. Fique com Deus aí, a turma da Vila Carolina, eu me conheço bem. Um abração pra todo mundo.
1: Exato.
0: Malé, isso, tudo de bom. Sucesso, até mais.
1: E tem...
0: Conversamos, Alberto, do Putinho, um abração pra todo mundo.
1: Abraço.
0: Mais.
1: Abraço aí, seu Alberto. Aqui, ó, já estão reclamando. Cláudio, você não tocou a minha música, saudando com o Baita, saudando Nossa Senhora com o Baitaca. A gente tá na lista, meu amigo. Deixa eu ver quem que é, o Maílson, né? Deixa eu ver, é o Maílson. Será que é ele? É o Maílson Soares e Ramos. Tá no playlist ali, compadre. Vai tocar já. Daqui a pouquinho, né? Eu vou embora, mas as músicas vão ficar tocando aí pra vocês aí, tá certo? Deixa eu ver quem mais aqui participando. Boa noite, Cláudio, toque a música. Tudo vem do campo pro Lucas Cândido, que é fã dessa música. E fale pra ele que amanhã cedo... É, tô aí pra nós mexer nas obras, quem assina é o Jauri Dias. Ô, seu Jauri Dias, então. Boa noite, aqui é Irene e Adriane de Inácio Martins, queremos ouvir a música Moreninha Linda. E aqui é o Valmir Ferraz. Alô, Valmir, é lá de Santa Catarina, boa noite.
2: Boa noite, Cláudio, estou na escuta aqui em Florianópolis, Santa Catarina. É o Valmir Ferraz. Um abraço, meu querido.
1: Valeu, Valmir, um abração, obrigado aí pela audiência. Aqui tem o Sandro Fuzzer, que... Cláudio, falta rolar mais uma música. Ah, é? Pois é, então vamos lá, vamos mais uma música aqui com o Sandro.
3: Agora, Cláudio Cordeiro, eu vou fazer um vaneirão da Janeta que se chama Quebra Queixo.
1: Quero
3: oferecer pro Gilmar Correia de Souza e pro seu amigo Amarildo Pajé.
1: Tá certo, vamos lá.

Beleza, moçada, aí os aplausos pro Sandro. É, e agora, gente, vamos tocar as músicas. Que Cláudio toque a última música do programa pra mim, é o Murilo Cândido, a música Pidão. Estou visitando o Ratinho, estamos comendo uma sambica aqui. Alá, barbaridade, tchê. Vamos ver se nós conseguimos, né? Porque termina o programa, né? Um abraço, gente. Fica aí tocando as músicas que você pediu. Um abraço, gente. Até amanhã. Tchau, tchau. Ou até sexta-feira com música ao vivo aqui. Geraldo Moraes e seus convidados. Tchau, tchau, gente.

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2: Excelente noite para você ligado com a gente. Agora 22:23.
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3: Finalzão de semana de muita alegria e muita música é aqui na sua rádio preferida e tá começando Conexão Sertaneja. A partir de agora sou eu, seu amigo Jorginho Amaral, com as melhores músicas do sertanejo pra você, as mais animadas, tem romântica também, muita moda boa pra você nesse finalzão de semana. Então vem, e tá no ar o Conexão.
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0: Muito obrigado.
1: Obrigado.
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1: Não saia daí que já já eu volto com muito mais pra você.
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2: E a gente segue juntos, curtindo o melhor da sua programação. 22 horas e 39 minutos agora.
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3: Já voltando por aqui, Conexão Sertaneja. E com muito mais moda, muito mais alegria, aqui na sua rádio preferida, solta o som.

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1: Ah, daqui a pouquinho eu volto com muito mais música pra você no nosso Conexão Sertaneja.
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2: Acertando o reloginho, 22:58 agora.
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1: E aí, tá curtindo, tá gostando? Bora continuar com o nosso Conexão? Vem mais música por aí, vem! Então bora cantar!

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1: É o Conexão Sertaneja no ar. Daqui a pouquinho eu volto com muito mais músicas pra você.
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2: Na sua estação, 23:13.
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1: Já voltei eu mesmo, seu amigo Jorginho Amaral, no seu Conexão Sertaneja. Muita música, bora, tem mais.
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2: É o Conexão Sertaneja no ar, gente. Aqui sou eu, seu amigo Jorginho Amaral. Daqui a pouquinho tem muito mais pra você.
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3: Na sua rádio, 23:31.
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2: Opa, já voltando por aqui no nosso Conexão, com muito mais música sertaneja pra você.
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1: Gente, não saia daí que daqui a pouquinho tem muito mais pra você aqui no Conexão.
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2: Olha a hora certa, 23:47.
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3: E aí, tá curtindo, tá gostando? Bora continuar com o nosso Conexão? Vem mais música por aí, vem? Então bora cantar, turma.
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1: Gente, foi um prazer estar aqui novamente com você, viu? Um grande abraço, obrigado de verdade pela sua companhia, tá? A gente se fala aí em breve com mais um Conexão Sertaneja, tá bom? Um beijo e até mais. Tchau, turma!
2: 12:04.
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0: Muito obrigado, valeu.
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1: Meia-noite e 26 minutos.
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1: Meia-noite e 52 minutos.
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1: 1:12.
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1: 1:36.
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1: 1:58.
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1: 2:21.
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1: 2:41.
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1: 3:03.
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0: 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Até o próximo programa. 3 horas e 21 minutos.
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3: Gente, mas é impressionante, os dias estão passando numa velocidade espantosa, muito rápido. E a gente já tá aqui de novo, né? É o Super Hits que tá começando, eu sou o Ronan Oliveira e vou te acompanhar com as melhores músicas. Sabe o que eu desejo para você? Um ótimo fim de semana. E eu quero que você fique comigo no Super Hits. Posso contar com isso? Então bora lá!

Aqui os intervalos são sempre muito rápidos, então não saia daí, é rapidinho e a gente volta com muito mais música. Até já. Muito rápidos, então não saia daí, é rapidinho e a gente volta com muito mais música.

0: Tá na hora do intervalo, mas é sempre muito rápido. É o tempo de você tomar uma aguinha, um cafezinho e a gente já volta com muito mais música e na melhor programação, é claro, né? Não saia daí, eu já volto.
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2: 3:59.
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0: Oi, eu falei que era rapidinho, já estamos de volta e agora tem mais sucesso na melhor programação do seu rádio. Escuta essa aí.

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0: Tá na hora do intervalo, mas é sempre muito rápido. É o tempo de você tomar uma aguinha, um cafezinho e a gente já volta com muito mais música e na melhor programação, é claro, né? Não saia daí, eu já volto. É Super
1: Hit. 4:09.
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0: 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Deu tempo de tomar aquela aguinha. Muito bem, já estamos de volta com a nossa programação e eu sei que você vai adorar mais essa parte, com grandes sucessos aqui na sua rádio.

0: Cristiane de Pires.
1: Tá na hora do intervalo, mas é sempre muito rápido. É o tempo de você tomar uma aguinha, um cafezinho e a gente já volta com muito mais música e na melhor programação, é claro, né? Não saia daí, eu já volto.
2: 4:23.
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1: Super Hits. Oi, eu falei que era rapidinho, já estamos de volta e agora tem mais sucesso na melhor programação do seu rádio. Escuta essa aí.

0: aqui os intervalos são sempre muito rápidos, então não saia daí, é rapidinho e a gente volta com muito mais música. Até já.
1: 4:37.
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3: Ah, você sabe que eu não minto pra você, né? Eu falei que seria um intervalo rapidinho pra você não perder tempo. Combinado? Já voltamos com a melhor programação.
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4: Ei, é isso mesmo que eu tô vendo?

0: o nosso encontro de hoje, infelizmente, está terminando. Espero que você tenha gostado. Eu fiquei muito feliz de a gente se encontrar mais uma vez aqui na sua rádio. Tá combinado? A gente vai se encontrar de novo. Então, obrigado pela sua companhia, pelo carinho de sempre e pela audiência maravilhosa. Tchau, tchau. É Super Hit.
1: 4:50.
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1: 4:51.
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1: 4:51.
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1: 4:51.
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1: 4:52.
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1: 4:52.
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0: 5 horas.
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0: 5:31.
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1: 5:45.
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0: 5:59.
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Estamos chegando ao programa Amanhecer na Querência. Está começando no seu rádio a partir de agora até as 8 horas. Você fica com o melhor da música gaúchesca. Seja bem-vindo, moça. Às 6:05. Hoje é sabadão, moçada. Sábado.

18 de julho de 2026, hoje é Dia Internacional de Nelson Mandela, dia de São Francisco Solano. Manhã do amanhecer na querência. Também dia do trovador. Alô, meu amigo Hélio Cordeiro, que gosta de trovar, e os outros trovadores espalhados pela região. Nosso abraço, hoje é seu dia. Dia Mundial da Escuta. Escuta o programa.

Alô, cidade, alô, povo no interior, nossos amigos internautas, sejam bem-vindos. Bom dia. E aí, pra você participar do programa, você que já tá no chimarrão, tá tomando seu chimarrão gostoso de manhã cedo, pra depois lidar com a criação, né? Né, Geraldo Ivantiuque? A chaleira está chiando. É o 999-1997-52.

Muito bem, agora são 6:07. O grupo Som do Sul abre o programa com a música Estância do Ribeirão.

0: 6:10.
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0: Calce Bem.
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0: Flavinho.
1: Ô, moçada, agora são 6:18. Como é que tá o chimarrão aí? Todo mundo tomando seu chimarrão nesta manhã de sábado, sabadão.
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1: E a gente tá olhando aqui no, na previsão do tempo, como é que vai ficar o tempo pra hoje, desse sabadão, dia 18. Sol o dia todo, nuvem, sem nuvens no céu, noite de tempo aberto, ainda sem nuvens. Viu? Não tem previsão de chuva pra esse sabadão, viu?
3: Rico, em nome dos gaiteiros citados nesta linda chamarrita e também.
1: E para domingo, dia 19, também não tem previsão de chuva, sol o dia todo, sem nuvens no céu, noite de tempo aberto, ainda sem nuvens. E na segunda-feira também sem chuva, sol com diminuição de nuvens de manhã, tarde ensolarada e noite com poucas nuvens. Temperatura começando nos 12 graus e vai até os 13 graus centígrados. Esse sábado tá marcando a máxima 21 graus. Então deve fazer um calorzinho. Depois do meio-dia. Muito bem, a temperatura agora na casa dos 14 graus centígrados. Deixa eu ver se é isso mesmo. Vamos atualizar aqui.
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1: não. 16 graus centígrados, né? 16 graus centígrados é a temperatura.
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1: Ué, marca 14, agora marcou 16, que coisa. Bom, tá entre 14 e 16, né? 6:20, Chiru Missioneiro no entreveiro das bailantas.

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11: 6 horas e 31 minutos.

horas e 31 minutos. Nota de falecimento. A funerária Cordeiro informa o falecimento do senhor Edmundo Barsca, aos 82 anos de idade. Falecimento ontem, dia 17 de julho. Velório no Memorial São Sebastião. Celebração hoje, dia 18, às 14 horas, no mesmo local. Sepultamento no cemitério municipal de Rio Azul. É com pesar que a funerária Cordeiro informa o falecimento do senhor Edmundo Bartica, aos 82 anos de idade. 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
1: Horas e 33 minutos, 6:33, e vamos com as participações do programa. O Hélio Sava. Alô, Hélio, bom dia.
2: Bom dia, meu amigo Cláudio Cordeiro. Tô curtindo sua programação.
1: Muito bem, seu Hélio.
2: Puder rodar pra mim a música do Tonico e Tinoco, Amor Desprezado.
1: Amor,
2: beleza?
1: Desprezado.
2: É o Hélio do Lajeado. Tchau, obrigado.
1: Tchau, Hélio. Ô, Márcio Tanaka. Alô, Tanaka, bom dia. Bom dia, Tanaka, tá na escuta. Bora pro Rodeirati, tem Rodeirati hoje, eles estão indo pra lá, né? Alá, Tanaka, velho. Boas armadas pra ti, velho. E toca aí o Rodeio da Saudade, vamos tocar assim, Rodeio da Saudade.
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1: E o Leonides Sava, bom dia, Cláudio, estou na escuta, queria ouvir a música Dançador e Bochicheiro com João Luiz Correia. Um abençoado final de semana, é o Leonides quem pede. Valeu, seu Leonides. Muito bem, moçada, então vamos trazendo aqui a música. Primeiro vão tocar Amor Desprezado com Tonico e Tinoco, depois tem a música Dançador e Bochicheiro, e assim vai. Nós vamos atendendo todo mundo, né? Bom dia!

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abençoada de todas as querências. Que Nossa Senhora nos proteja, que está começando a festa do gaúcho de chapéu branco.

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1: Horas e 52 minutos.
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18: Em nome do Pai, do Filho e do Espírito Santo. Amém. O Senhor esteja convosco. Ele está no meio de nós. Proclamação do Evangelho de Jesus Cristo segundo Mateus. Glória a vós, Senhor. Capítulo 12, versículos 14 até 21. Naquele tempo, os fariseus saíram e fizeram um plano para matar Jesus. Os fariseus saíram e fizeram um plano para matar Jesus.

direito. Ele não discutirá, nem gritará, e ninguém ouvirá a sua voz nas praças. Não quebrará o caniço rachado, nem apagará o pávio que ainda fumega, até que faça triunfar o direito. Em seu nome as nações depositarão a sua esperança. Palavra da salvação. Glória a vós, Senhor. Caríssimos irmãos e irmãs em Cristo, os adversários de Jesus chegaram à conclusão de que era preciso eliminá-lo a qualquer custo, pois já não suportavam sua presença transformadora e salvadora no meio do povo. Jesus representava uma ameaça ao prestígio e autoridade daqueles líderes religiosos, que se sentiam profundamente incomodados com suas palavras e ações. Para eles, a maneira mais simples de acabar com aquele incômodo era eliminá-lo. Entretanto, Jesus permaneceu firme na missão que lhe fora confiada pelo Pai. Não se deixou intimidar pelas ameaças nem pelo ódio de seus adversários. Embora procurassem prendê-lo e matá-lo, ele escapou de suas mãos, pois ainda não havia chegado a sua hora. Sua fidelidade e sua confiança no Pai eram maiores do que qualquer perseguição. Muitas pessoas continuavam a procurar Jesus, necessitando de sua presença, de sua palavra e de sua ação libertadora. Ele acolhia todos, curava os enfermos e devolvia esperança aos que sofriam. Ao mesmo tempo, recomendava-lhes que não revelassem quem ele era. Apesar da grandeza de suas obras, Jesus não buscava reconhecimento nem prestígio. Sua humildade o levava a agir discretamente, sem procurar aplausos ou exaltação pessoal. Assim se cumpria a profecia do profeta Isaías: não discutirá nem gritará, e ninguém ouvirá a sua voz nas praças. Jesus age no silêncio, transformando os corações e restaurando a dignidade das pessoas. Sua missão consiste em promover uma verdadeira mudança de mentalidade e de consciência, pois a libertação que ele oferece é integral e começa no interior de cada pessoa. Onde houver um fio de esperança, ali estará Jesus para fortalecê-la e fazê-la florescer. Essa mesma missão é confiada também a todos nós, seus discípulos. Nosso amor, nosso carinho, nosso respeito e nossas boas obras jamais devem ser praticados em busca de reconhecimento ou prestígio pessoal. Ao contrário, devem revelar a grandeza de Deus e o seu infinito amor pela humanidade, especialmente pelos pobres, pelos sofredores e por todos aqueles que mais necessitam de acolhida e compaixão. Contemplando o rosto de Cristo nos irmãos mais necessitados, aprendemos que o verdadeiro discípulo não vive para ser servido nem para aparecer, mas para servir com humildade, simplicidade e amor. Que o Senhor nos conceda a graça de imitarmos seu exemplo, realizando o bem em silêncio, sem buscar recompensas humanas,
mas desejando unicamente que Deus seja glorificado.

0: edificando, e que o seu reino aconteça no meio de nós. Oremos. Ó Deus, que mostrais a luz da vossa verdade aos que erram, para retornarem ao bom caminho, dai aos que professam a fé rejeitar o que não convém ao cristão e abraçar tudo o que é digno deste nome. Por nosso Senhor Jesus Cristo, vosso Filho, que Deus e convosco vive e reina na unidade do Espírito Santo por todos os séculos dos séculos. Amém. O Senhor esteja convosco. Ele está no meio de nós. Que desça sobre vós, suas famílias, trabalho e compromisso nesse dia, a bênção e a proteção de Deus Todo-Poderoso, Pai, Filho e o Espírito Santo. Amém. A todos um bom dia abençoado e viva o coração de Jesus em nossos corações e nos corações de todas as pessoas.
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0: gente, agora são 7:09, 7:09. Vamos atendendo aqui mais gente, né? Que tá participando aqui do programa. Deixa eu ver quem que tá participando agora. Ô, seu Augusto, né? Estranhei, seu Augusto não tinha mandado aí na mensagem, rapaz. Já é 7 horas. O seu Augusto acordou agora há pouco, é. Mas tá certo, tá frio, tá gostoso de ficar na cama, né? Meu amigo Augusto, o que que você pede? Bom dia! Bom dia, seu Augusto.
1: Bom dia, Cláudio. Bom, como é que tá? Tudo em ordem?
0: Tudo em ordem.
1: Hoje, rapaz do céu, eu queria pedir a música com Chalé Timbaúva, Até na Estrada.
0: Certo.
1: Que vem me lembrando de segunda-feira que vem, eu vou fazer 71 anos, rapaz.
0: Certo.
1: E daí eu me lembrei dessa música, e lembrando o tempo que eu vinha na casa da minha esposa, que hoje ela é minha esposa.
0: Certo.
1: Vinha na casa dela. Muito duas bem. Vezes por semana, mais ou menos, fazia 8 quilômetros de vinda e 8 de volta. E tava me lembrando daquele tempo.
0: Maquetar isso.
1: Segunda-feira você tem 71 anos de vida.
0: 61.
1: Dou graças a Deus por estar com vida e saúde. Podendo me dar vida e saúde até hoje. Tá bom, Cláudio?
0: Tá certo.
1: Tenha um bom dia, um final. Abençoar final de semana, tudo é bom.
0: Obrigado, abraço pro senhor, feliz aniversário, segunda-feira, parabéns, tudo de bom pro senhor também. E vamos então com a música que ele pediu aqui, com a volta do Xará Timbaúva, Pé na Estrada. Bom dia.

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2: 7:15.
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13: 7:18. E vamos aí em frente. E o Tanaka tá de aniversário hoje, mas que tal? Bom dia, manda os parabéns aí pro Tanaka. O Márcio Tanaka, como todos conhecem, hoje é aniversário dele, o Tanaka. Os parabéns para você. Ele tá pedindo a música aí, Parabéns Gaúcho. É a Beth que tá pedindo aí, a esposa, né? Então, toda a família homenageando aí o Márcio Tanaka pelo seu aniversário. Vamos tocar o Wilson Paim, Parabéns Gaúcho, né? Mas antes, vamos cantar para ele? Então, cantamos para o Tanaka.

0: Andrei Stanac. Felicidade, tudo bom, saúde, alegria, muita paz. Meu amigo está indo lá fazer armadas lá em Irati, né? Participar do rodeio Irati. Que tal, que beleza, Deus abençoe. Boa laçada, boa armada pra ti. E o teu rapazinho também faz junto, é? Olha que beleza. Um abraço, Taraca. Um abraço a toda a família aí. Parabéns pro Taraca pelo aniversário, né? Tem participação aqui do Nelson. Alô, Nelson Cheves. Bom dia, Nelson. Cadê o Nelson? Tá aqui, rapaz. Tá tomando chimarrão mostrando pra nós lá.
1: Bom dia, meu amigo Cláudio Cordeiro. Tudo bom? Tudo tranquilo? Aqui é o nosso Chib do Porto Soares. Hoje eu queria pedir a música do Baitaca, Cabelos Brancos, e oferecer pro meu amigo Leonço, por filho da charqueada, que não perde o programa. E também para toda a diretoria aí do Porto Soares, que amanhã estará em festa. Que Deus abençoe todos eles que estão trabalhando aí. Toda a equipe da diretoria aí do Porto Soares. Tchau, obrigado.
0: Tchau, obrigado, meu amigo Nelson. O senhor João Yurko participando aqui do programa, confirmando a audiência. Ô, senhor João Yurko, bom dia. É, aqui tem mais participação. Alô, bom dia.
2: Bom dia, Cláudio Cordeiro, maravilhoso programa.
0: Opa!
2: Um abraço, bom fim de semana a todos, que Deus ilumine.
0: Obrigado, deixa eu ver quem que é esse, rapaz, não colocou o nome ali, rapaz? Não colocou o nome, então eu não sei quem que é, mas muito obrigado, Deus abençoe. Bom sábado para você também, uma ótima semana. É, bom domingo também, ótima semana, né? Elizabeth, bom dia, música lembrando do nosso amor com os filhos do Rio Grande. A Elizabeth que tá pedindo, Jauri Dias. Alô, Jauri, ontem o Jauri participou do programa também, né? Então ontem foi Conexão Gaitaço. É, muita gente, muitos gaiteiros, músicos participaram do programa também, né? Que beleza, moça. Então, oh, fala aí, meu amigo Jauri, bom dia.
3: Bom dia, Cláudio, bom dia aos ouvintes do Talim.
0: Certo, bom dia.
3: Vê se você consegue rodar pra nós uma música dos fazendeiros.
0: É.
3: O nome dela é Última Laçada.
0: Última.
3: Quero oferecer pro meu tio Augusto lá do Lajado Ismael.
0: Com os fazendeiros.
3: Que gosta de música antiga.
0: Ah,
3: ele gosta mais de moda e viola, mas vamos oferecer essa dos fazendeiros para ele.
0: Beleza. Valeu, seu Jauri.

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0: Tá certo.
1: Tudo é bom.
0: Obrigado. Sérgio Ian Costa, Marcio Chimarrão, curtindo o programa.
2: Bom dia, meu amigo Cláudio Cordeiro. Bom dia, ouvinte da Talenta FM. Sérgio Ian Costa, que na escuta do programa aí, tomando mate em volta do fogão aí.
0: Certo.
2: E curtindo a programação. Peço que rode a música Última Gineteada.
0: Última.
2: Pra nós, gineteada. Beleza? Bem. Forte abraço a você, ao pessoal também do musical Trio Venã. E a todos os ouvintes. Falou, Cláudio Cordeiro.
0: Abraço lá pro pessoal do Trio Venan, Venanzinho Gaiteiro e toda a turma. Bom dia lá pra Solange e também para a mamãe Luzia, né? É isso, um abraço aí pra vocês.
3: Bom dia, Cláudio Cordeiro, tudo bom, tudo tranquilo. Roda uma música do Criolo Batista, Ciúme. Essa aqui eu quero oferecer para minha esposa Eliane, que estamos na escuta do programa, e estamos marchando no chimarrão da Erva Mata Sokolowski, e também lá no Putinho, lá para o Alberto Otávio, ele sempre gosta de escutar a Rádio Talentos e outras rádios. Beleza? Abraço do Antônio Jorge Pastuca aqui de Mané.
0: Beleza, seu Antônio Jorge Pastuca, se não der tempo nós tocarmos hoje, tocamos segunda-feira. Beleza, meu amigo? E a Márcia... deixa eu ver aqui, bom dia, roda a música Gaúcho de Raiz com Walter Moraes. Quem pede é o Ivo de Porto Soares. E aqui mandou uma foto de bom dia aí. Que a presença de Deus seja a sua melhor companheira hoje e sempre. Quem falou isso é o Antônio. Então tá certo, um abraço. Então vamos trazer a música do Zico e Zeca lá pro seu gosto. Bom dia!

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1: 7:51.
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0: 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E ela veio, doutor Dílio. Ô, seu Jaciel Cordeiro, tá? É a última participação aqui. Fala, seu Jaciel.
1: Bom dia, Cláudio. Eu queria que você rodasse seu parabéns pro Teixeirinha. Parabéns, Gaúcho, por oferecer pro Juca Moro, que estava de aniversário dos 82 anos.
0: Moro de aniversário.
1: Um abraço.
0: Vamos ver se dá tempo, né? O meu amigo Moro. Vamos então cantar só os parabéns pra ele? Vamos só cantar os parabéns? Vamos!

vida. Viva! Então tá certo, esse programa vai ficar curto demais no final do programa, né? Barbaridade. Gente, vamos tocar aqui as últimas músicas e eu vou embora, né? É, gente, muito obrigado você pela audiência do programa. Tenho a todos um bom dia, bom final de semana, bom domingo e uma ótima semana para vocês, né? E amanhã tem das 6 às 8 horas o programa Amigos pela Fé, certo, gente? Então, vamos deixar aí tocando essas músicas do Tião Carreiro, Saudade, depois tem do Crioulo Batista, Ciúme também. Um abraço, gente, e dos fazendeiros ainda. Até amanhã, tchau, tchau, você não, até sábado que vem com Amanhecer da Querência. Tchau, gente!

0: 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Oito horas e 11 minutos.
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0: 8:27.
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4: 8:30.
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0: Bom dia, Tatá.
1: Oi, bora. Bom dia, gente. Sabadão, hein? Sábado, dia lindo lá fora. Tem sol hoje. Clima agradável em Rio Azul e região. Pois é, hoje é 18 de julho. E aí, você tá felizão? Espero que sim, pra aproveitar bastante essa uma hora de muita música. Sucesso por aqui, aqui nas ondas da 97,9. Se não tá, como eu sempre digo pra você, calma. Respira fundo, daqui a pouquinho as coisas melhoram, viu? Dia agradável hoje, né, gente? Me conta o que você anda fazendo neste sábado ensolarado. Vamos curtir muita música, uma hora de vários sucessos. Aquele sucesso que vai deixar o seu fim de semana, o seu sábado mais feliz, mais alegre. Boas vibrações pra você. Bom dia, 9:06 da manhã agora.

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1: Vamos às primeiras previsões astrais deste sábado. Começando com Áries. Bom dia para você, ariano, de 21/3 a 20/4. Aproveite este sábado para colocar o corpo em movimento e a casa em ordem. Valerá treinar, caminhar, fazer arrumações na casa, ouvindo uma boa música. O prazer estará nas tarefas simples. Um almoço em família poderá ser divertido. Evite longas discussões. Valerá também estar em um app novo ou um caminho diferente. Novidade funcionarão bem hoje. Excelente dia para você de touro, de 21/4 a 20/5. Dê um respiro para a cabeça e curta programas divertidos com o par ou com os filhos. O dia trará movimentos intensos e carinhosos, momentos temperados com muito amor e emoção. Ótimo momento também para escrever e colocar a leitura em dia, reaproximar um irmão e também retomar uma conversa importante. Um contato antigo pode voltar com uma nova proposta. Oi para você, gêmeos, de 21/5 a 20/6, reencontros serão carregados de emoção. O sábado vai trazer lindas histórias e lembranças significativas. Aproveite também para fazer uma compra útil para casa e investir em mais conforto. Fazer uma mudança criativa na decoração ou aquela melhoria adiada que cabe no bolso, sabe? Cozinhar para quem ama ou rever fotos antigas vai aquecer o seu coração. Já tem mais previsões.

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1: Agora a vez do signo de câncer, de 21/6 a 22/7. Diga o que sente, sua voz terá doçura e força hoje. O sábado trará palavras carinhosas, conversas significativas e até um pedido especial que estava engasgado. Um passeio diferente pelo bairro ou uma visita a uma exposição de arte vai trazer momentos bem gostosos e enriquecedores. Escrever, fotografar ou registrar o dia vai trazer prazer extra. Palavras abrirão portas. Bom dia pra você, Leão, de 23/7 a 22/8. Baixe o ritmo e deixe a intuição trabalhar. Um insight certeiro sobre dinheiro poderá surgir em um momento de relaxamento. Aproveite o sábado para organizar as contas com mais calma, planejar uma compra maior ou repensar prioridades sem pressa. Um tempo de silêncio vai restaurar suas energias. Sonhos trarão pistas valiosas. Feche um ciclo, viu, Leão? Bom dia também para você de Virgem, de 23/8 a 22/9. Amigos farão questão da sua companhia neste sábado, que será animado com convites especiais e programas gostosos. Um plano pessoal vai ganhar força com o apoio de gente querida. Atividades de grupo vão abrir as possibilidades para o futuro, viu? Valerá também renovar os looks, cuidar da beleza e da imagem. Fotos de hoje arrancarão elogios. Daqui a pouquinho tem mais previsões para Libra, Escorpião e Sagitário.

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15 graus a temperatura neste momento em Rio Azul e a máxima hoje se eleva até os 22. Mas será de sol o dia hoje, viu, gente? Dia ensolarado, tempo firme, sem chuva. Para amanhã também dia bem parecido com hoje. Dia de sol, mínima de 11 graus, a máxima chegando até os 23 amanhã. Na segunda-feira também tem previsão de sol com a máxima chegando até os 25. E aí, gente, a previsão de chuva, a próxima chuva prevista é lá para quarta-feira, dia 22 de julho, com 14 milímetros, na quinta-feira 4 milímetros, na sexta mais 1 milímetro, e aí tem mais sábado e domingo também prevendo algumas pancadinhas de chuva, tá, gente? Então essa previsão atualizada por enquanto, essa previsão ainda pode mudar, tá? Qualquer atualização você confere na nossa programação. Bora aproveitar então um dia bom, né? Esse dia lindo de sol, de tempo firme. Tem indicação do ouvinte aqui para Guilherme Santiago. Eu não te amei à toa. Um abração para Rosângela, nossa ouvinte. Rosângela, beijo. Bom sábado, viu?

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1: Muito bom dia para você, Libra. De 23 do 9 a 22 do 10. Reserve um tempo de silêncio, medite ou caminhe sem pressa. Os próximos passos vão se organizar quase que sozinhos. Insights sobre a carreira poderão surgir no momento mais tranquilo do dia. Um reconhecimento discreto chegará de quem importa e animará o clima. Valerá anotar planos, adiantar pequenos preparativos e descansar. Excelente dia para você, Escorpião, de 23 do 10 a 21 do 11. Planeje uma aventura com os amigos, combine uma viagem em grupo ou um passeio diferente. Troque 23 do 10 a 21 do 11. Planeje uma aventura com os amigos, combine uma viagem em grupo ou um passeio diferente.

Uma entrega recente alcançará o resultado esperado e fortalecerá sua reputação e prestígio. Aproveite para elaborar argumentos de futuras negociações. Conte com o apoio do par ou de um sócio em um projeto inovador. Poder de influência em alta hoje. Já já, as últimas para Capricórnio, Aquário e Peixes.

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2: Excelente dia para você, capricorniano, de 22/12 a 20/1. Convide o par para sair do roteiro, um bate-volta em um lugar bonito, um restaurante de outra culinária ou um filme estrangeiro vai inspirar conversas deliciosas. Planos de viagem a dois ganharão impulso com uma pesquisa em conjunto. Visitar uma exposição de arte, um museu ou ir ao cinema também serão ótimas opções. Cheiro de romance no ar. Oi, aquariano, bom dia para você, um excelente sábado para você que é de 21/1 a 19/2. O sábado vai incentivar, deixar para trás aquele hábito, sabe, que perdeu sentido, mudar um padrão antigo ou fazer aquela faxina emocional. Doar, descartar e abrir espaço para o novo vai trazer leveza imediata. Cuide do corpo com prazer, um treino diferente, uma comida saudável, tudo isso vai cair muito bem hoje. Uma paixão ou ideia genial poderá surgir assim, ó, do nada. Oi, peixes, de 20/2 a 20/3. Amor e diversão andarão de mãos dadas. Programe um dia gostoso a dois e renove a relação. Carinho, romantismo e gentileza não faltarão hoje. Filhos entrarão no clima e deixarão tudo assim mais alegre. Um encontro descontraído vai despertar seus melhores sentimentos. Curta as coisas boas da vida em ótima companhia. Se estiver só, alguém vai chegar, viu, peixes? Sábado que vem tem mais previsões para o seu signo. Simbora de mais música, a vez de Zé Neto e Cristiano, Cadeira Cativa.

0: Guilherme Benuto, para fechar a programação musical do Interligados, especial de sábado de hoje. Abração para nossa ouvinte, a Lúcia Moreto, compartilhou aqui uma imagem belíssima do céu aí onde ela mora, né, Lúcia? Que imagem bonita, o céu tá azulzinho, tá lindo hoje, né, gente? Lindo, lindo, lindo. Abraço para você, Lúcia, aproveite o seu sábado. Daqui a pouquinho tem Padre Reginaldo e não esquece que às 11 horas tem o nosso momento dos pedidos de orações. Então, inclusive a partir de agora, você já pode enviar no nosso WhatsApp o seu pedido. 999-19-9752. Oba, então foge comigo.
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0: nota de falecimento. 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Seu corpo está sendo velado no Memorial São Sebastião, na Avenida Manuel Ribas, 591, no centro. Haverá celebração hoje, às 14 horas, no mesmo local, seguindo para o sepultamento no Cemitério Municipal de Rio Azul. Em nome da funerária Cordeiro, informamos o falecimento de Edmundo Barczak, aos 82 anos de idade.
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0: saúdo a você pela TV Evangelizar, sinal digital em todo o país, em várias cidades, canal aberto, pelo YouTube, Padre Manzotti Oficial, pelo aplicativo da Associação Evangelizar é Preciso e todas as plataformas digitais. Filhos amados, povo querido, vamos juntos rezar, vamos juntos elevar a nossa prece a Deus. Em nome do Pai, do Filho e do Espírito Santo. Amém. Diz o Evangelho: naquele tempo, os fariseus saíram e fizeram um plano para matar Jesus. Ao saber disso, Jesus retirou-se dali. Grandes multidões o seguiam e ele curou a todos. Ele curou a todos. É o Evangelho. E ordenou que não dissessem quem ele era, para se cumprir o que foi dito pelo profeta Isaías: eis o meu servo que escolhi, o meu amado, no qual ponho a minha afeição. Porei sobre ele o meu espírito, e ele anunciará às nações o direito. Ele não discutirá, nem gritará, e ninguém ouvirá sua voz nas praças. Não quebrará o caniço rachado, nem apagará o pavio que ainda fumega, até que faça triunfar o direito. Em seu nome, as nações depositarão a sua esperança. Curou a todos. E hoje, neste sábado, a última frase nos toca profundamente. Em seu nome, as nações depositarão a sua esperança. No nome de Jesus, depositarão sua esperança. Onde você tem depositado a sua esperança? Onde você tem colocado o seu sentido de viver? Está na mão de Deus. Vamos colocar. Sobe o som, sacristão. Filhos queridos, a pergunta continua pertinente.
1: Meus projetos e meus sonhos.
0: Onde, em que você coloca a sua esperança? Você tem colocado em Deus? Ele não falha. Ele é o Deus que cumpre. Por isso, coloque nas mãos de Deus o seu dia de hoje. Coloque nas mãos do Senhor as suas expectativas. Coloque no Senhor a sua esperança. Vai, como foi a semana? Foi uma semana difícil? Coloque nas mãos do Senhor. Coloque nas mãos do Senhor o final de semana, este mês. Coloque nas mãos do Senhor suas expectativas. Está nas tuas mãos, Senhor. Está na mão de Deus. Está na mão de Deus. Vai dizendo isso para você mesmo. Problemas que você possa estar vivendo, problemas que você não está encontrando solução.
2: Gente, para e pensa no futuro.
0: Você para, tá pensando no futuro?
2: Então, incerto, logo ponho
0: o futuro é incerto. Então reze e coloque o futuro nas mãos de Deus. E diga: Senhor, que curaste a todos, curai-me também nas minhas dificuldades. Curai-me, Senhor, nas minhas fragilidades. Está na mão de Deus. E eu me acredito, Senhor. Eu entrego, Senhor. Eu confio, Senhor. E aquele problema que você está rezando dia após dia, Confia no Senhor. De novena em novena, graças e bênçãos são derramadas. Então, vamos rezar. Não desista. Está nas tuas mãos, Senhor, a graça que necessito.
1: Vai me ajudar.
0: Está nas mãos de Deus. E eu confio, por intercessão de Nossa Senhora do Carmo, ainda é o nono dia. Então diga, Nossa Senhora do Carmo, madrinha da obra evangelizar é preciso. Nossa Senhora do Carmo, ainda é novena. E eu confio, interceda por esta causa. Qual é a causa que você

endividamentos, uma doença grave, um diagnóstico lamentável. É difícil levar isso sozinho. É difícil carregar este fardo. Partilhe com Deus e diga: Senhor, está nas tuas mãos tudo isso que eu estou vivendo. Mais do que ninguém sabeis o quanto eu necessito da tua presença. Então, está na mão de Deus. Diga para você mesmo, mas diga alto para se convencer. Está na mão de Deus e eu vou confiar. Eu sei que estando nas mãos de Deus, eu não vou me decepcionar. Por isso, que fique para nós hoje essa última frase do Evangelho: em seu nome as nações depositarão a sua esperança. E a pergunta: onde você tem colocado a sua esperança? Nós começamos dizendo: coloque nas mãos de Deus. Confie no Senhor. Amados filhos, filhas, é o nono dia da novena de Nossa Senhora do Carmo. Então, não diga assim: já acabou. Não, ainda é o nono dia. Nós só começamos o programa. Nós temos ainda partilha de vida, nós temos leitura orante, nós temos a Lectio Divina, que nós estamos fazendo da carta de São Paulo aos Coríntios, a primeira carta aos Coríntios. Eu vou para o intervalo e eu volto já.

0: 10:11.
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6: Que estarei e dia 31 em Araquari, Santa Catarina, às 19h30. Arilma, que a paz de Jesus esteja com você.
7: Bom dia, padre, sua bênção.
6: Bom dia, Deus abençoe. Você fala de onde?
7: Eu falo de Feira de Santana, Bahia, padre.
6: Minha saudação à Feira de Santana. E como que você me acompanha?
7: Eu acompanho pelo aplicativo e também pela Rádio Excelsior em Salvador.
6: Meu abraço à Rádio Excelsior Salvador e a todos que acompanham pelo aplicativo. Diga lá, Arilma.
7: Padre, eu queria pedir bênção pelo dom da maternidade. Eu já tenho uma filhinha de 10 anos, Maria Eduarda, porém tem 3 anos que eu estou tentando ter outro bebê. Porém, infelizmente, com semanas eu acabo perdendo. Já tive 3 perdas gestacionais. E aí é um grande dom que eu tenho muita vontade de ser mãe novamente. Já sou mãe de 4, né? Mas eu tenho vontade de ter um milagrezinho nos meus braços.
6: Tá certo.
7: Passei em médicos de reprodução humana, detectou que não é trombofilia, meu esposo fez exames, não é nada com ele também. E aí a única coisa que deu foi uma reserva ovariana muito baixa. E aí o médico sugeriu eu fazer a doação de óvulo, que eu preferia meu esposo ser pelo método de Deus, não do homem. E aí eu estou na espera desse milagre.
6: Rezo,
7: peço a novena e está tudo nas mãos do Senhor. Aí eu peço a Nossa Senhora do Carmo que interceda por mim.
6: Com certeza, vamos pedir. E você está certa em ir pelos métodos naturais e os métodos que a igreja nos orienta dentro de uma ética cristã.
7: O médico ainda pediu para eu continuar com o meu anticoncepcional ou então para essa parte de doação. Eu não, eu e meu esposo sugerimos a entregar tudo na mão do Senhor.
6: Isso mesmo, nós começamos falando, está na mão de Deus. Então que esteja na mão de Deus e na intercessão de Nossa Senhora do Carmo. Tá bom,
7: amém,
6: filha?
7: Padre, amém, padre. Muito obrigada. Pode colocar o nome do meu esposo e da minha filha, padre?
6: Por favor.
7: O nome do meu esposo é Ionário.
6: Ionário.
7: E da minha filha é Maria Eduarda.
6: Maria Eduarda. Sua intenção está anotada. e vamos colocar. Acredite aquilo que a palavra de Deus hoje é para você. No nome do Senhor, deposite a sua esperança. E você vai, se for da vontade de Deus, vai se confirmar essa maternidade. Que Deus abençoe a Nilma, de Feira de Santana, Bahia. Ela falou pelo aplicativo, mas lá chega a Rádio Excelsior FM de Salvador. Minha saudação ao padre Danilo Pinto dos Santos, arcebispo de Feira de Santana, Dom Zanoni Demetino Castro. Arlene, que a paz do Senhor esteja com você, Arlene. Alô? Arlene? Escute esse testemunho que foi deixado na plataforma.
8: Aqui quem fala é Silvia Maria Silva Santos, aqui de Londrina, Paraná. Quero contar um testemunho que recebi de Jesus da Santa Chagas, que todos os dias eu acompanho o programa do Senhor na Rádio Alvorada de Londrina.
6: Meu abraço.
8: Todo dia fazendo a oração junto com o Senhor, eu consegui a graça. A minha filha tinha ido fazer uns exames e constou um nódulo na garganta e outro no seio. E eu fiz 9 dias a novena de Jesus da Santa Chagas, pedindo a ele que desse negativo os exames dela.
6: Certo.
8: Para a honra e glória do Senhor Jesus, hoje eu estou dando meu testemunho, contando da graça que recebi. Deu negativo.
6: Amém.
8: Todos os dois deu negativo para o câncer. Graça recebida.
6: Graça testemunhada.
8: Toca o sino, sacristão.
6: Minha saudação, querida Silvia Maria, da cidade de Londrina. Minha saudação à Rádio Alvorada FM, ao diretor Padre Jefferson Baceto, arcebispo Dom Jeremias Steinitz, arquidiocese de Londrina. 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
9: Olá, eu sou Ana Maria, sou aqui de Curitiba e eu só quero deixar registrado aqui que eu acabei de ler o livro.
6: Opa.
9: Inabalável. Esse livro.

0: falando do livro Inabalável. Então, você já adquiriu? Passe numa livraria na sua cidade, adquira e leia. Padre, na minha cidade não tem livraria. Você pode pedir pelos produtos que evangelizam. Mas veja Ana Maria dizendo que como fez a diferença a leitura do livro Inabalável. Meu abraço Ana Maria de Curitiba. Nós temos a Rádio Evangelizar FM, Rádio Clube FM.
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0: 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Nosso arcebispo Dom José Antônio Peruso, Arquidiocese de Curitiba. Nós vamos para um rápido intervalo e nós voltamos.
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0: vamos para a leitura orante, mas eu queria lembrar que nós temos catequese. Toda terça-feira, às 5 horas da tarde, das 17 horas, nós colocamos uma nova catequese. Então, faça assim, você está aí nos seus afazeres e dentro de casa, está dirigindo, coloca no celular, YouTube Padre Manzotti, YouTube Padre Manzotti Catequese. Escute, se você não pode ver, você escuta. Funciona como aprofundamento na fé. A obra Evangelizar tem essa característica. Nós queremos formar pessoas na consciência, na vida espiritual, na fé. 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Aprofundar conteúdos. 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Há muitas coisas que podemos saber e esquecemos. Outras que nunca tivemos oportunidade de aprofundar. Então, catequese, está lá no YouTube Padre Manzotti, tem todas elas, você pode aprofundar a sua fé. Assim também a leitura orante. Qual o sentido da leitura orante? Nós aprofundarmos o conhecimento bíblico. Ah, meus irmãos, chega de dizer, eu não sei Bíblia. Sabe sim, é só uma questão de prestar atenção. Escute o que as pessoas têm dito sobre a leitura bíblica. Escute.
1: Sou Marlúcia aqui, sou aqui de São Paulo. Eu te acompanho pelo aplicativo e pelo YouTube. Opa. Eu queria falar sobre a leitura orante de Jó. Opa. Do dia 20 de maio.
0: Diga.
1: Que me tocou muito. Aliás, eu já tinha lido Jó, mas não tinha visto ainda dessa maneira como eu tô vendo agora.
0: Que bom.
1: Realmente, de vez em quando a gente tem umas conversas com o Senhor. A gente conversa, a gente até questiona, mas nunca somos de perder a nossa fé. Eu estou vivendo como o Jó, padre. Eu tenho uma bolsa de ileostomia e tenho mais duas fístulas no abdômen. Essas duas fístulas funcionam bastante. E no dia que o senhor leu que Jó se coçava com o caco, eu me lembrei de mim, pelas minhas assaduras, devido ao que sai, né, das fístulas, que acaba assando o meu abdômen.
0: Entendo.
1: Mas eu sei que isso tudo vai passar.
0: Amém.
1: Que vai chegar a hora que as promessas de Deus vão se cumprir na minha vida, como se cumpriram na vida de Jó. Porque essas fístulas vão se fechar. E eu vou continuar dando glória.
0: Amém.
1: Às vezes eu tô aqui, gemendo de dor, pela dor das assaduras, quando
0: meu
1: eu ando, quando eu limpo, quando eu tomo banho. Mas sempre dando glória a Deus, agradecendo. Porque eu sei que tudo tem um motivo. E eu sei que a minha hora vai chegar e eu vou poder dar o meu testemunho. Assim como o Jó, eu vou cantar de alegria. Fica com Deus.
0: Força para você, Marluce. Muita força para você. E que o Senhor das Santas Chagas derrame uma gota do sangue redentor sobre as fístulas, sobre essas assaduras. E tudo que você passa, viva com Deus. Tua fé inabalável em Deus. Minha fé inabalável, Marluce. Lá de São Paulo, tem a 9 de julho. Minha saudação ao Padre Jorge da Silva, Cardeal Arcebispo Dom Odilo Pedro Scherer. Bíblia aberta, cartilha de oração.
2: E a palavra vai, e eu lhe digo amém.
0: 1 Coríntios, capítulo 12, versículo 1. 1 Coríntios, capítulo 12, versículo 1. Meus irmãos, está dizendo Paulo à comunidade de Corinto. Ele abre agora, eu diria, uma nova sessão. Ele já falou de vários temas, sem pressa, nem que eu atenda uma pessoa só. Ele já falou sobre a igreja, ele já falou sobre a imoralidade, já falou sobre como agir quando os irmãos pecam, falou sobre os conselhos do casamento, e agora ele vai falar sobre os dons do Espírito Santo. Novo tema. Meus irmãos, quero que vocês saibam a verdade a respeito dos dons que o Espírito Santo dá. Preciso voltar um pouquinho. Quero que vocês saibam a verdade a respeito quem dá os dons, o Espírito Santo. Isso não é qualquer coisa. É um ponto de partida importante. O Espírito Santo é que nos dá os dons. Versículo 2. Vocês sabem que quando ainda eram pagãos, vocês eram desviados de várias maneiras para a adoração de ídolos, os quais não têm vida. Versículo 3. Por isso, precisam compreender que ninguém que diz que Jesus seja maldito pode estar falando pelo poder do Espírito de Deus. E que ninguém pode dizer Jesus é o Senhor a não ser que seja guiado pelo Espírito Santo. Veja, ele está dizendo, antes vocês adoravam pagão, deuses pagãos, imagens inanimadas, idolatria. Mas nessa simples afirmação, ele está dizendo que mesmo a fé que nós temos, o fato de falarmos Jesus é o Senhor, já é a ação do Espírito Santo em nós. Gente, não é pouca coisa isto. Então a fé, consequência do que eu afirmei, é dom. Sabemos que é dom teologal, que é dado por Deus. Então nós temos que pedir, dai-nos, Senhor, desta fé. E fazei, Senhor, que esta fé cresça. Então, Espírito Santo, vamos rezar. Espírito Santo, venha sobre mim. Espírito Santo, repousa sobre mim. Espírito Santo, desça sobre mim. Espírito Santo, que eu possa professar a minha fé em Cristo Jesus. Divino Espírito Santo, afaste de mim toda a idolatria, aparte de mim todo o mal. Vem, Espírito Santo de Deus, e que eu possa proclamar que Jesus é o Senhor. Padre, eu estou titubeando na fé, peça o Espírito Santo de Deus. Padre, eu estou passando por uma provação na fé. Espírito Santo, me ajude. Vem, Espírito Santo de Deus, e que a minha língua, mas mais do que minha língua, a minha vida proclame que Jesus é o Senhor. Este é o primeiro dom do Espírito Santo, a fé. Eu fico só nesses versículos, três versículos, abrindo este novo, esse novo tema dos dons do Espírito Santo, porque é muito importante este ponto. Senhor, manda teu Espírito Santo abundantemente, que me confirme na fé que tenho, que aumente a fé que como dom recebi, que eu possa progredir na fé. Mas você poderia perguntar, como que eu posso progredir na fé? Eu respondo, peça mais, clame o Espírito Santo. Então a fonte da fé é o próprio Deus, porque diz, ninguém pode dizer Jesus é o Senhor a não ser que seja guiado pelo Espírito Santo. Então Espírito Santo, faça um derramamento de seus dons sobre mim. Eu vou para o intervalo, eu volto já. Volte comigo.
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5: 10:37. 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
5: Mas esta invocação do Espírito Santo. Segunda-feira, nós vamos adiantar o texto que será sobre os diferentes dons do Espírito. Mas o primeiro de todos, e aqui eu quero citar, nesta leitura orante de hoje, capítulo 12, de 1 a 4. Vem, Espírito Santo de Deus. Aumente a minha fé. Vem, Espírito Santo de Deus, e faça com que, pela tua presença em mim, eu possa, por palavras, mas principalmente na vida, proclamar que o Jesus é o Senhor. E eu renuncio a toda forma de idolatria, a todo costume pagão que eu possa estar carregando. Porque às vezes, você se diz cristão, católico, mas começa e ainda persiste em você costumes pagãos. Vou dar um exemplo muito simples. Acredita em horóscopo. Tem na carteira um trevo de 4 folhas. Eu acredito em figa. Eu acredito, sou supersticioso. Ué, eu acredito ou não acredito em Jesus Cristo? Você percebe como nós precisamos do Espírito Santo para ir também nos purificando? Purifica-nos, Senhor. Purifica minha fé, Senhor. Padre, como que essa fé aumenta? Eu disse primeiro, rezando. Manda este dom, Senhor. Aumenta minha fé. Segundo, lendo a Bíblia. Terceiro, lendo livros espirituais. E como dizia, uma catequese. Às vezes a tua catequese foi uma catequese, vamos dizer a verdade, muito mal feita. Fazia porque mandavam, mas não tinha nem maturidade para prestar atenção. Tá aí, ó, a catequese no YouTube. Cada semana, temas diferenciados. Aprofunde a sua fé. Vem, Espírito Santo. Esta foi a leitura orante da palavra de Deus. Marielle, que a paz de Jesus esteja com você.
6: Amém. Bom dia, padre.
5: Bom dia. Você fala de onde?
2: Divinópolis, Minas Gerais.
5: Minha saudação a Divinópolis, Minas Gerais. Como que você me acompanha?
2: Eu escuto o senhor pelo aplicativo e aqui na minha cidade tem a Rádio Candidez também.
5: 6.5. Claro, meu grande abraço, a Rádio Candidez. E também a Divinópolis FM, Padre Moacir. Diga, Marilene, Marielle.
2: Então, hoje eu venho fazer um pedido de oração pela saúde do meu marido.
5: Tá. Que ele tem?
2: Ele desenvolveu uma doença que chama mielodisplasia. Para quem não conhece, assim, falando a curto, né, assim, grosso, ela é uma pré-leucemia.
5: Oh, Deus.
2: É, e a gente já vem enfrentando isso há quase 2 anos.
5: Certo.
2: Começou com uma leishmaniose, sabe?
5: Sim.
2: Leishmaniose visceral, até um alerta, né, pros ouvintes também, que a gente cuidava de uma cadelinha nossa que tinha essa doença. Infelizmente ela ficou transmissível, a gente não percebeu mesmo fazendo tratamento, o mosquito picou ela, picou ele, pegou.
5: Puxa vida, e desconhecia isso.
2: Pois é, e o pessoal, muitas pessoas tratam a leishmaniose nos animais, porque a gente ama, né? Quem ama pet, a gente não quer, né, o mal dele. Mas enfim, aí ele fez todo o tratamento da leishmaniose visceral, e assim, uma parte que pega muito é a anemia, a pessoa fica com anemia severa. Em 6 meses, a pessoa, a hemoglobina dele teria que voltar a funcionar sozinha. Que é o corpo dele produzir o sangue.
5: Sim.
2: E deu esses 6 meses, o corpo dele não voltou. E nisso, recebendo transfusões de sangue de 15 em 15 dias.
5: Misericórdia de Deus.
2: Nesse meio termo, eu tava grávida, ganhei gêmeos.
5: Aê, que benção. Como é que é o nome dos gêmeos?
2: Chama Anne e Anthony.
5: Anne e Anthony.
2: Isso.
5: Estão com quantos anos agora?
2: 1 ano e 4.
5: 1 ano e 4 meses. E o nome do seu marido, querida?
2: Elias de Almeida Júnior.
5: Elias de Almeida Júnior. E a doença está controlada, filha?
2: Então, padre, até então, tá, sabe? Eu até queria, assim, uma atenção, tentando, né?
5: Claro.
2: Chamar uma atenção especial para o pessoal ter a noção da importância de ser um doador de sangue.
5: Isso.
2: E de medula óssea.
5: Verdade.
2: Porque a cura da doença dele é só através de um transplante de medula.
5: Entendi.
2: E, assim, para quem quer cadastrar e ser doador, tem que ser jovem, de 18 a 35 anos.
5: Opa.
2: Então a possibilidade, né, assim, fica um pouco menor. A doença dele ainda está estável, que ele faz as transfusões de sangue de 15 em 15 dias.
5: Certo.
2: Mas, não achando doador, né? Infelizmente, pode vir a virar uma leucemia.
5: Entendi.
2: Então, a gente está correndo atrás de tudo para incentivar as pessoas ser doador de sangue, ser doador de medula óssea e a gente alcançar.
5: Então, fica aí primeiro o apelo. Gente, doe sangue. Quem doa sangue pode salvar até 4 vidas. E eu tenho sempre falado e sempre levanto esta causa. Depois ela diz, doador de medula, de quantos anos a quantos anos? Eu não sabia, não tinha essa informação, de 18 a 35?
2: Isso, para fazer o cadastro tem que ser de 18 a 35.
5: Entendi.
2: Que a medula jovem pega rápido.
5: Entendi.
2: Mas a pessoa continua sendo doador até os 60 anos, né, que fica cadastrado no banco de medula.
5: Tá bom. Então fica o apelo, acaba sendo de grande importância esse seu apelo e as nossas orações para que o senhor Elias consiga um doador e que possa ser curado. Tá bom, Marielle? Nos unimos em oração. Deus abençoe você, Divinópolis, Minas Gerais. Bom, Marielle, nos unimos em oração. Deus abençoe você, Divinópolis, Minas Gerais.

0: Eu recebi o corpo de Cristo, porque eu já estava junto com meu esposo, meu companheiro, há quase 10 anos. E no início eu queria casar, ele não queria, aí depois ele já queria, eu também disse, ah, eu também não vou mais casar. Aí a gente ficou nisso, aí quando foi na missa de Pentecoste, o padre na minha paróquia, ele pregou sobre o casamento.
1: Sim.
0: Nesse dia, ele olhou pra mim, eu olhei pra ele, aí eu disse, e aí? Aí ele disse, é, nós vamos casar.
1: Que
0: e no
1: maravilha.
0: Mesmo dia, padre, eu e ele compramos a nossa aliança e a gente vai dar entrada no nosso casamento.
1: Que maravilha.
0: E eu vou poder comungar o corpo de Cristo, meu maior sonho. Obrigado, padre. Deus abençoe grandemente.
1: Meu grande abraço, querida filha de Deus, ô povo querido de Maracanaú, povo cearense que tenho tanto amor. Lá nós temos a TV Evangelizar, canal 21.1. Minha saudação à Rádio Jangadeira FM, Milton Turola, Shalom, Padre Douglimar, Rádio Dom Bosco, Padre Magno e o arcebispo Dom Gregório Paixão de Fortaleza. E, gente, já está marcada a data do Evangelizar, é preciso Fortaleza, dia 31 de outubro. Saudade, hein, povo de Fortaleza? Que Deus abençoe a todos vocês. Filhos amados, como eu disse no começo, você viu a participação das pessoas hoje? Esperança em Deus. O tema forte é: eu espero no Senhor, a minha esperança está no Senhor. E Deus não decepciona. Eu vou para o intervalo e volto com o nono dia de Nossa Senhora do Carmo. Volte comigo.

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5: 10 horas e 51 minutos.
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3: São Paulo, São Paulo. E hoje, aniversário, filha da minha sobrinha, Maria Clara, filha da Letícia. Que Deus abençoe Maria Clara com muitas graças e bênçãos do céu. Deus abençoe. E amanhã, aniversário, Mirante FM, Mirante Bahia. Participativa FM, Santana, Santa Vitória, Minas Gerais, Regional FM, Anísio de Abreu, Piauí, São Bento FM, São Bento do Sul, Santa Catarina, Tropical FM, Cacoal, Piauí, Vale do Taquari FM, Coxim, Mato Grosso do Sul e Exturbo, Botucatu, São Paulo. É hoje, povo de Deus, é saindo em viagem para Guarapuava. Hoje, Guarapuava, com grande alegria, será no centro de eventos da cidade dos Lagos. Às 17 horas, Santa Missa presidida por Dom Hamilton Manuel da Silva, bispo diocesano. Às 18h30, show de evangelização pela música. Quero crer que transmitido pela TV Evangelizar, pelo YouTube Padre Manzotti. TV Evangelizar, YouTube Padre Manzotti. Hoje você pode acompanhar do Brasil inteiro. Dia 31 de julho, só lembrando, Araquari, Santa Catarina, vai ser em plena sexta-feira, às 19h30, no centro de Araquari, Santa Missa e logo após, um show de evangelização pela música. Não esqueça, não esqueça. E Estados Unidos, ei, já fizeram as inscrições? 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E no domingo também, são pregações diferenciadas. Você faça a sua inscrição. 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Mais informação, você quer saber toda a programação? Você vai no padremanzotti.com.br. Missão Estados Unidos, Instagram, arroba missão.usa. Amado povo de Deus, ainda é novena de Nossa Senhora do Carmo. Ainda é o nono dia. Vamos juntos rezar? Nono dia. Nossa Senhora do Carmo, que deixastes o santo escapulário como sinal do vosso amor e proteção, sois reconhecida como assistência na vida e consolador amável na hora da morte. Eu, vosso filho devoto, pronto a vos servir, disposto a vos amar, me apresento a vós e nesta novena faço o meu pedido. Faça o seu pedido. Lembre-se do que você vai dizer agora. Mãe, Nossa Senhora do Carmo, nunca se ouviu dizer que alguém necessitado, tendo recorrido a vós, tenha ficado desamparado. Com confiança, Mãe do Santo Escapulário, intercedei junto ao vosso Filho Jesus Cristo, por mim, por aqueles por quem devo rezar sempre, e por aqueles que se confiaram às minhas orações. Mãe amável, sede-nos propícia e rogai por nós a Deus, para que sejamos dignos das promessas de Cristo. Nossa Senhora do Carmo, rogai por nós. Mãe do Santo Escapulário, rogai por nós. Madrinha da obra Evangelizar é Preciso, rogai por nós. E concluindo este nono dia, até meia-noite, Ave Maria, cheia de graça, o Senhor é convosco. Bendita sois vós entre as mulheres, e bendito é o fruto do vosso ventre, Jesus. Santa Maria, Mãe de Deus, rogai por nós, pecadores, agora e na hora de nossa morte. Amém. Nossa Senhora do Carmo, rogai por nós. Rogai por nós, Santa Mãe de Deus, para que sejamos dignos das promessas de Cristo. O Senhor esteja convosco. Ele está no meio de nós. Abençoai, Senhor, o final de semana, por intercessão de Nossa Senhora do Carmo, sem brigas, sem discórdias, sem desavença. Abençoai os remédios, as roupas dos enfermos, as fotos de família, e esta água, que será bebida e partilhada, em nome do Pai, do Filho, do Espírito Santo. Amém. E eu me despeço com a música e o clipe, YouTube Padre Manzotti, Pelas Mãos de Maria. 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
7: 11:03.
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7: Nota de falecimento. É com pesar que a funerária Golemba comunica o falecimento ocorrido hoje do senhor Adão Anísio Gursky, aos 66 anos de idade. Seu corpo está sendo transladado de Curitiba e será velado no pavilhão da Igreja Nossa Senhora Aparecida, em Salto Braço do Potinga. Haverá celebração de corpo presente amanhã às 9 horas no mesmo local, seguindo para o sepultamento no cemitério da Colônia 5. Em nome da funerária Golemba, comunicamos o falecimento do senhor Adão Anísio Gursky, aos 66 anos de idade, ocorrido hoje. 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

Nota de falecimento. A funerária Cordeiro informa o falecimento do senhor Edmundo Barchak aos 82 anos de idade. Seu corpo está sendo velado no Memorial São Sebastião, na Avenida Manuel Ribas, 591, no centro. Haverá celebração hoje às 14 horas no mesmo local, seguindo para o sepultamento no Cemitério Municipal de Rio Azul. Em nome da funerária Cordeiro, informamos o falecimento de Edmundo Barchak, aos 82 anos de idade.

11:07. Muito bom dia para você. Vamos agora a mais um momento dos pedidos de orações. Pedindo oração para Roneval, que estava de aniversário, e também para os filhos Ian e Juan, que Deus abençoe suas vidas. É pedido de Ivanir de Carvalho. Orações para Gilberto Gestal, para que sare dessa tontura. Orações para a mãe, para que Deus abençoe a vida dela, a pedido de uma filha. Pedindo orações para amiga da Altiva, que Deus cure ela e volte sua visão, aos doentes e cuidadores, e para mãe Luzia, a pedido de Solange. Pedindo oração pelo descanso eterno das almas do pai Francisco, da mãe Osilde, também Gerci, os irmãos Davi, Neire, Roseli, Joaquim, Adão, Hélio, Alexandre, Natália, Adílio, Palminor, Lourdes, Paulina, Marcílio, Celso, Domingos, João e Pedro Cardoso, e todas as almas do purgatório, a pedido de Lídia. Pedindo muitas bênçãos, saúde e felicidades para os pais Clemente e Marlene, que hoje completam 34 anos de casamento. Que Nossa Senhora Aparecida sempre os ilumine e proteja, a pedido da filha Marciele Patke. Pedindo que Deus abençoe Marielle e Giovanni, que irão se casar. Que Nossa Senhora Aparecida abençoe esse novo caminho, a pedido dos padrinhos Moacir e Maria de Souza. Orações e bênçãos pelos 45 anos de vida matrimonial de Luiz e Sofia Gaioski Roman. É o pedido de toda a família. Orações pela passagem do aniversário de José Gonçalves Batista. Que Nossa Senhora abençoe e proteja, a pedido do irmão Luiz, da cunhada Júlia, também Vitória e os sobrinhos Miguel e Lorena. Orações pedindo descanso eterno de Lauro Antônio, para que Deus o conceda um bom lugar junto à glória de Deus Pai, a pedido de toda a família. Pedindo a Deus que dê muitos anos de vida para José Gonçalves Batista pelo seu aniversário, a pedido dos sogros Damiano e Júlia, do cunhado Antônio Carlos do Pozinho. Orações para mim, para minha mãe, as minhas amigas Joelma, e pela saúde da amiga Elza. Orações para Deus trazer o meu amor de volta para minha vida, para morar comigo. Orações para me ajudar que tudo dê certo na minha vida. É o pedido de Nailson Soares. Orações para Fabiano José Karpinski, que está de aniversário. Que Deus abençoe sempre a sua vida, a pedido dos pais Dionísio e Vera Lúcia. Oração para minha família, que Nossa Senhora abençoe sempre, para o filho Felipe, a nora Adriana e a neta Milena, também o meu esposo Lucas, a pedido de Linda Mir. Pedindo a Nossa Senhora bênção na vida de Marcos Freitas pela passagem do seu aniversário, a pedido de Célia e Geraldo.

Pedindo a Nossa Senhora Aparecida saúde e muitas felicidades para o esposo José, que está de aniversário. Esse é o pedido da esposa Silvana e dos filhos Silmara e Jean. Orações pela saúde de Jean Carlos Pajeski, de Jesus, a pedido de Márcia Regina Pajeski Principal. Pedindo bênçãos e felicidades para Clemente e Marlene, pelo aniversário de matrimônio, 34 anos, a pedido da filha Marciane, do genro Edivaldo e do neto Michel Henrique. Oração pela alma da avó Doraci Ferreira Kluzidlovski e também do avô Roberto, para que Deus dê o descanso eterno. É o pedido da neta Silvana, de Rio Azul dos Soares. Onze horas 12 minutos, este foi mais um momento dos pedidos de orações. Convite para a missa. As lembranças, virtudes e exemplos que você semeou em nossos corações ficarão para sempre dentro de nós. Familiares de Carolina Borges Duda agradecem parentes, amigos e vizinhos pelo apoio e solidariedade expressados nesse momento difícil que acabaram de passar. Agradecem também a funerária Cordeiro pelo carinho e acolhimento que receberam. E assim convida a todos para a missa de sétimo dia de seu falecimento, que será celebrada dia 20 de julho, às 16 horas, na Capela São Miguel, em Rio Vinagre. E no dia 21 de julho, às 19 horas, na Igreja Matriz Sagrado Coração de Jesus. Por mais este ato de fé cristã, a família agradece. Convite para a missa. O tempo passou e a saudade é cada vez mais forte. Já faz 13 anos que você partiu e deixou este mundo. As lágrimas continuam a cair e a dor aperta no peito todos os dias. Os familiares de Nelson Quinalte convidam para a missa de 13 anos de seu falecimento e também para a missa de 1 ano e 6 meses de falecimento de Salomeia Pajeski, que será realizada na terça-feira, dia 21, às 19 horas, na Igreja Matriz Sagrado Coração de Jesus. Por mais este ato de fé cristã, os familiares agradecem. Convite para a missa. Morrer não é partir, pois quem está perto de Deus não está longe de nós. Os familiares de Casimiro Goreski agradecem aos amigos, parentes, vizinhos e todos os profissionais de saúde do Hospital São Francisco de Assis. Também a Secretaria Municipal de Saúde de Rio Azul pelo ótimo atendimento e pela solidariedade nesse momento difícil que passaram. Ao Padre Mateus, por todo apoio espiritual recebido. O ministro da Eucaristia, Celso Chicora, pelo gesto de doação levando a Sagrada Eucaristia. E a funerária Cordeiro, pelo apoio, carinho e organização que prestaram nesse momento. Gratidão a todos. E assim convidam a todos para a missa de sétimo dia de seu falecimento, que será celebrada amanhã, às 8 horas da manhã, na Igreja Matriz Sagrado Coração de Jesus. Por mais este ato de fé cristã, os familiares agradecem. Convite para a missa. A saudade que sentimos será eterna, mas sabemos que as lembranças e os bons momentos estarão guardados dentro do coração de cada um de nós. Com esta mensagem, a família de Teófila Estachac convida para a missa de 2 anos do seu falecimento, que será realizada amanhã, às 8 horas da manhã, na Igreja Matriz Sagrado Coração de Jesus. Por mais este ato de fé cristã, a família agradece. 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
6: 11 horas e 24 minutos.

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0: 11:31.
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0: Pra mim já deu, pra você.
1: Uma vez, duas, três, velho. Direto?
0: Não dá, velho.
1: Um beijo.
0: Chega.
1: E tchau, pra
0: tchau, você. Tchau.
2: 11 horas e 45 minutos.
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0: Meio-dia e 3 minutos.
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0: um excelente sábado a você, 18 de julho. Vamos agora a mais um informativo do Executivo Municipal, sempre com a presença do senhor prefeito Leandro Jasinski, também hoje com a presença do secretário Hélio. Prefeito, bem-vindo, bom dia.
1: Bom dia, Thaís, bom dia, secretário de Obras, o Hélio, hoje presente aqui no programa. Bom dia a toda a população de Rio Azul que nos acompanha a partir de agora, todos que estão aí ligadinhos no programa de informativo do Executivo desta semana. Hoje é dia 18 de julho, estamos ao vivo para falar sobre os acontecimentos desta semana frente à administração municipal de Rio Azul. Bom dia, Hélio.
2: Bom dia, prefeito, bom dia, Thaís, bom dia a toda a população da Rio Azul. Estamos aí para fazer um relato dos trabalhos que está acontecendo na secretaria, né? E as programação para os próximos dias.
1: Muito bem. Eu quero começar até o programa falando um pouco da festa, né, que aconteceu nesta semana passada, no sábado, também no domingo e também na terça-feira, ali na Praça Tiradentes. Quero mais uma vez agradecer a toda a população que participou, que interagiu, que esteve presente em todos esses três dias da festa, desta programação dos 108 anos do município de Rio Azul, de emancipação política e administrativa do município, do marco do início, né, da nossa querida cidade, né? Então, quero dar mais uma vez os parabéns a toda a população de Rio Azul que estiveram, né, em festa, porque era o aniversário da nossa cidade, né? Todos que moram aqui, eu tenho certeza que gostam bastante da nossa cidade, né? E quando a gente fala assim, independente de política, né? Cada um tem o seu desejo pelo município, todo mundo gosta de viver aqui, nós temos uma qualidade de vida é muito boa. Nossa qualidade de vida, Hélio, aqui em Rio Azul, na cidade, no interior, é comparado com a qualidade de vida lá da Europa. O povo tranquilo, um povo acolhedor, todo mundo aqui, a grande maioria é gente boa, né? A gente conhece todo mundo, se dá bem com todos, enfim, é um povo que com certeza, se você precisar de alguma coisa, ninguém te deixa na mão, né? Então, nós temos uma cidade muito tranquila de se viver, muito boa, nós temos que preservar isso, cuidar disso, né? Essa é a função da prefeitura, né? O intuito de existir prefeitura no município é cuidar da organização da cidade, cuidar das pessoas, trabalhar para trazer investimento, para melhorar a qualidade de vida, para fazer a cidade avançar. E nós estamos fazendo com muito amor, com muito orgulho, esta nossa obrigação da Prefeitura Municipal de Rio Azul. E quando a gente faz aniversário, né, é um dia importante para a gente. Mesmo aquele que fala, ah, eu não gosto de comemorar aniversário, né? Mas no fundo, no fundo, é um dia importante para a pessoa. E quando o município está em festa comemorando o aniversário, é um dia importante para todos nós, né? Para todos que são riozulenses. E também para os vizinhos que, de uma forma ou de outra, passam por aqui e contribuem com a nossa cidade, né? Então, nós fizemos uma programação, tudo dentro do limite, tudo dentro do programado, saiu tudo conforme o esperado, né? Eu quero agradecer a todos que ajudaram, porque para organizar uma festa desse porte também é um trabalho imenso, né? Quero agradecer ele em teu nome como secretário hoje, todos os demais secretários, porque uma festa desse porte envolve todas as secretarias, muitos funcionários que ajudaram, as empresas, os fornecedores que estiveram, né, trabalhando nessa festa para montar as estruturas, para fornecer tudo o que foi utilizado nessa festa, e em especial, né, a todos os rioazulenses, porque faz parte, né, na vida da gente é uma comemoração também, né? Todo mundo trabalha bastante, todo mundo faz a cidade avançar, e nesse dia de comemoração, e nesses dias, né, foi dia 11, 12 e dia 14, né, muitas pessoas puderam participar, e principalmente as crianças, né? A festa teve muitas atrações voltadas para as crianças, né? E como até o Papa Leão falou agora, alguns dias atrás, todos nós somos importantes, cada um tem a sua importância na sociedade, né? Seja o prefeito, seja o secretário, seja o vereador, o médico, o advogado, o dentista, o empresário, o autônomo, o cabeleireiro, né? O gari, o professor, e assim por diante. Mas as nossas crianças, né, todas as crianças, os jovens, são muito mais importantes do que todos nós, né? Então é por eles que nós trabalhamos aí, visando o futuro da nossa cidade. Nós te agradecemos e trabalhamos aí com muito respeito por todos que passaram, né, todos que fizeram a nossa cidade avançar, crescer. São 108 anos da nossa história de Rio Azul. Não podemos ser ingrato com quem trabalhou tanto lá atrás para construir a nossa cidade, né? Tornar ela um município agradável, com desde o traçado das ruas, o hospital, a prefeitura, a rodoviária, enfim, tudo que tem faz a nossa cidade ficar completa, né? Então foi um trabalho que não se faz do dia para a noite, né? Então fica o nosso agradecimento em memória a todas as pessoas que já passaram pela nossa cidade, que fizeram história, né? Tem tantos hoje nomes de rua, nome dos prédios públicos, enfim, as pessoas que não conseguiram ter essa homenagem, mas que está na lembrança, né, de todos os rioazulenses hoje pela história que deixaram as famílias, né, os nossos imigrantes que vieram da Itália, da Polônia, da Ucrânia, de tantos países que vieram e formaram essa nossa população, né? Que hoje tem uma história muito bonita. Então a gente tem que sempre trabalhar com muito respeito por todos que fizeram tanto pela nossa cidade, criaram as comunidades, né? Se veja, hoje nós temos 30 comunidades maravilhosas, uma mais bonita que a outra, e cada uma tem a sua história, né? O seu diferencial, a sua população que mora, que vive em comunidade, né? Então, as famílias que foram se formando, se misturando, né? Isso é muito bacana de a gente ver e acompanhar, viver tudo isso junto com todos os rioazulenses. Mas nós precisamos também olhar para frente, né? Ver aonde que nós queremos chegar, né? Então, por isso que nós temos que ter um olhar especial pelas nossas crianças, que são o nosso futuro, né? As nossas crianças que precisam de muita orientação, muito cuidado. Nós temos que direcionar, né, o caminho certo sempre para as nossas crianças, né? Nós temos na nossa gestão um trabalho muito especial pelas nossas crianças, porque realmente, né, hoje com tantas coisas ruins que existem no mundo, nós temos que ter um cuidado muito grande, um olhar especial pelas nossas crianças, incentivar as coisas boas, né? Mostrar as coisas boas, né? Desejar sempre que, né, vivam bem com as suas famílias, com os seus pais, né, sempre obedecendo papai e mamãe, né, e a prefeitura faz a sua parte, né? Então sabemos que o nosso futuro depende aí do trabalho nosso de hoje, né, pensando no futuro, para que as nossas crianças que vão aí nos suceder, né, logo, né, possam estar bem preparadas aí para tocar e seguir, né, esse crescimento do município de Rio Azul, que hoje é um grande orgulho, né? Hoje nós ficamos felizes quando vemos que Rio Azul é notícia pelas coisas boas que acontecem, né? Não está mais nas páginas policiais como antigamente, viramos essa página e hoje a gente procura fazer as coisas boas, né? Sempre pensando no bem da população, no bem da cidade, para que as coisas aconteçam. Então foram dias aí de comemorações, uma festa muito boa realmente. No sábado tivemos lá o Festival Nacional de Música, o festival já virou tradição aqui em Rio Azul. Eu quero até falar aqui dos ganhadores, né? Foi o Zé Paulo e Elias, lá da cidade de Guarapuava, vieram e ganharam o primeiro lugar da classificação do Festival Nacional. O segundo lugar foi o Christian Ritter, lá de Barra Velha, Santa Catarina. O terceiro lugar foi o Robson Renan, de Coronel Vivida. O quarto lugar, Gilson Rocha, ali de Irati, foi o ganhador. Em quinto lugar, João Vitor e Bauan, de Rio Bonito de Iguaçu. E o primeiro rioazulense ficou em sexto lugar, Matias e Isaías, da Piazada, e que cantam bem, cantam demais, também foram o sexto colocado, né? Depois teve premiação até o décimo colocado, mas foi um festival que já foi aberto a nível nacional, de grande nível, de alto nível, né? Foi realmente bem bacana. Depois o showzaço com o DJ Chapeleto Maluco agitou a galera ali no estádio, foi bem bacana, foi muito pedido pela juventude. O DJ Chapeleto tá fazendo um sucesso em, né, todo o Brasil. Depois no domingo seguiu a festividade ali com todos os feirantes nossos. Nós tivemos no sábado até uma entrega de peixe beta para as nossas crianças. Foi um agrado que a administração fez. Nós contratamos esse rapaz que veio expor ali animais exóticos, tinha cobra, tinha mais uns outros animais da Austrália que ele teve expondo ali, também coelho, mais outros animais também. E é um criador de peixe beta. Peixe beta é aquele peixe que ele vive sozinho num aquário, que não precisa até de oxigênio, né? Come bem pouquinho. E nós, ele até ele fez essa proposta e nós embarcamos pelo município. Uma coisa diferente, uma coisa que nunca teve, né? A administração dá um peixe para cada criança. Foram distribuídos ali, Hélio, mais de 2.000 peixes, né? E é uma atividade diferente.
2: Pra gente é simples, né? Mas a minha menininha com 6 anos, meu Deus do céu, acho que você não... não trouxesse, acho que até ficava doente, né?
1: Pois é.
2: É aquele cartãozinho que recebeu, né?
1: Que recebeu na escola.
2: E tem que buscar o peixe.
1: Eu tenho certeza que hoje muitas crianças estão lá cuidando do seu peixinho que tá lá na estante, lá na casa, né? E olhando com carinho para aquele animalzinho, né? É um gesto de carinho, é uma coisa diferente que nunca teve, né? Então nós resolvemos fazer esse agrado para as nossas crianças e foi bem, bem legal, né? Depois, né, do domingo, continuou toda a festividade ali, todos os nossos feirantes, e olha o quanto movimentou. Eu quero até inclusive agradecer a participação de todo mundo que esteve lá vendendo a comida, a bebida. Tivemos muitas coisas boas ali de alimentação que são feitas aqui em Rio Azul e também pelos nossos vizinhos, muitos artesanatos, enfim, e conversando com todos eles, tendo aí um feedback do que, como foi a comercialização nesses dias da festa. A grande maioria estavam muito contentes pelo quanto que venderam e por esse apoio, esse diferencial. Nós fizemos uma grande parceria, porque numa festa de esporte nós poderíamos ter vendido a praça de alimentação e ter arrecadado um grande dinheiro para a prefeitura. Uhum. Eu acredito que 70, 80 mil reais vendia facinho, uhum, a praça de alimentação. Mas daí quem compra vai cobrar 2, 3, 4 mil reais para cada um poder vender lá o seu chopp, a sua comida, né? Nós fizemos de forma gratuita, né? Não cobramos nada dos vendedores de Rio Azul para vender comida e bebida. Já um incentivo, porque se você vai lá vender, se você vendeu pouco, você não vai ter prejuízo. É, não tem aquela pressão de ter que vender bastante para poder tirar só o que você pagou para poder estar lá, né? É, isso é um incentivo. E olha, o quanto girou de dinheiro ali foi bem legal. É, nós conversamos com várias pessoas, inclusive uma moça que começou agora há pouco tempo nessa área, nos comentou lá que agora vai poder sair do aluguel, porque o dinheiro que conseguiu vender lá vai conseguir pagar as últimas parcelas da sua casa própria. Venderam bastante, foi bem legal, tanto ali na segunda, no sábado, no domingo e também na terça, lá no calçadão, né? Teve bastante pessoas circulando, principalmente na terça lá, foi bem legal, né? Então foram os shows que aconteceram ali, desde o Gaitaço com o Arcibaldo Martins, com os Rioslens que estão tocando gaita, depois a dupla Diego Jean, depois Lua de Góis, que também é da região, depois o Ayala e Júlio César. O Ayala e Júlio César são uns cantores têm uma qualidade enorme. Eu acredito que logo vão estourar no sucesso aí, fazem um show já regional, nacional também, né? É, logo vão bombar muito mais. E depois o Lua Pereira, né? Que é um artista reconhecido aí nacionalmente pelo seu sucesso, foi muito solicitado aí pela juventude. Enfim, nós procuramos agradar todos os gostos, né? Todas as idades, todos os públicos, porque nós tivemos também no domingo à tarde um show gospel voltado para o público evangélico ali no calçadão da Praça Tiradentes, né? Então foi bem legal. Um showzaço que reuniu, acredito que ali no dia, na hora do Lua Pereira, tinha quase 15 mil pessoas, lotou todo o estádio. Realmente foi bem legal. Toda a estrutura que foi montada lá, inclusive eu tenho que agradecer à Secretaria de Turismo do Estado do Paraná, deputado Rustenbach, deputado Sandro Alex, que nos ajudaram a viabilizar recursos. O município vai receber aproximadamente 300 mil reais, que vai custear toda essa estrutura, né? E é um recurso que não é que eu poderia pegar esse dinheiro e investir na saúde, na educação ou comprar uma máquina. É um recurso que a Secretaria de Turismo é para isso, para esse evento, né? Então nós conseguimos, já barateou muito todo esse evento, esse aniversário, que ajudou bastante, né? Então, por outro lado, se você analisar que fomentou todo o comércio, uma festa dessa gira, todos os salões de beleza não tinha nenhum horário já para fazer, para as meninas aí fazerem maquiagem, cabelo. O que vendeu de roupa, todas as lojas de roupa, os hotéis aqui de Rio Azul, da região, estavam lotados, os restaurantes movimentaram, o comércio em geral movimentou. Então, uma festa, você não pode olhar só o que, contratou lá o fulano, portanto. Não, mas veja o quanto vai movimentar. Faz parte,
2: é uma rede, né?
1: É, hoje a gestão, a pasta aí do turismo, o que predomina é o que movimenta, né? O que incentiva ao movimento. O turismo hoje tem muitos municípios que vivem só do turismo, né? Então é uma área aí que movimenta muito também. Nós queremos até agora estar investindo mais na questão do turismo, porque nossa cidade, além de festa, tem muita coisa bonita para ser mostrada também, né? Então foram dias aí bem bacanas, bem legais. Então eu quero agradecer mesmo a todos que participaram, todos que estiveram aí nesses dias de festa. Eu quero também fazer uma justificativa, porque eu fui injustamente criticado por muitos políticos aí contrários de plantão e acabo incentivando outras pessoas também pela questão da grama do campo. Nós temos, não é promessa de campanha, Nós temos um grande projeto pelo setor esportivo, tanto no campo lá no estádio municipal, quanto no ginásio de esporte. Não é só porque teve crítica agora da festa. Nós fizemos a licitação da grama do campo, já foi lá no final do ano passado. Saiu no começo desse ano. Então, nós já colocamos na semana passada, semana retrasada, a grama lá no campo do Cerro Azul. Lá atrás da igreja do Cerro Azul, quem passar hoje lá vai ver um campo novo que foi formado com grama nova. O secretário de esportes, o Jonas, estava lá com a equipe colocando a grama. E já nós já tínhamos licitado mais de 7 mil metros de grama com a intenção já de trocar a grama desse campo. Por quê? Eu até fui lá ontem no estádio e tirei uma foto do quando foi inaugurado o estádio municipal, em 1988. O ano que eu nasci. Há 38 anos que o estádio municipal não recebe investimento, né? Então, todos que me criticaram passaram pela prefeitura e nunca fizeram nada pelo estádio. Agora que eles sabem que nós vamos fazer, porque eles estão por dentro das publicações, das licitações, resolveram criticar para dizer, fizeram porque eu critiquei. Não é isso, né? Nós temos um planejamento. Eu não sou nenhum louco, nenhum inconsequente de estragar o que está pronto, né? Então, se teve a motivação de fazer essa festa lá no estádio, é porque nós já estamos tudo pronto em andamento com o projeto. A grande obra que vai ser feita lá com a nova arquibancada não é promessa, já está na licitação. O dinheiro daquela obra está na conta do município. 1.498.000, quase 1,5 milhão de reais que vai ser investido naquela obra, que vai ter duas grandes arquibancadas, uma de cada lado do campo, lá na lateral de baixo, lá do lado da madeireira. E no meio vai ter uma lanchonete nova, em cima com cabine de transmissão, duas cabines de transmissão para rádio, para televisão, que for nos dias de jogos importantes que vão acontecer. Porque sabia que tem time que não pode, às vezes, não vir jogar porque não tem espaço para transmissão. Então nós pensamos até nisso. Então nós conseguimos esse recurso graças ao trabalho da Secretaria de Esporte, do secretário Jonas, também do anterior secretário, que era o Adriano, que fez um grande trabalho o tempo que passou no esporte. Nós conseguimos 850 mil da Secretaria de Esportes do Estado e mais um recurso de 400 mil do deputado Toninho Vante. Nós juntamos todo esse recurso para construir essa arquibancada. Então o dinheiro está na conta, já está, a licitação está marcada agora para o dia 5/8, agora no começo do mês que vem. Fora isso, a grama já foi pedida, já está chegando, vai ser trocada toda a grama, mas não é porque aconteceu a festa. Da mesma forma, se não chovesse, da mesma forma nós ia trocar a grama. Porque eu faz 20 anos que escuto reclamação daquela grama, que lá no meio tem formigueiro, a grama é ruim, se você olhar, nem é uma grama, já é um mato naquela grama, um matinho fino, né? Então, ali em cima vai ser reformado os vestiários, vai ser reformada aquela bodega que tá caindo, tá terrível de feio. Aqueles banquinhos de madeira nós já arrancamos, já estamos fazendo lá com um banco de concreto, com piso de paver. Vocês vão ver nos próximos dias a revolução que vai ter naquele estádio. Como falei, aqui há 38 anos não tem investimento e agora vai ter, nós vamos deixar aquele estádio um brinco. E voltando lá pro ginásio de esportes também, quem passar lá por fora já vê que já está sendo trocado as janelas, que quase que nem tinha janela, já estava tudo quebrado aqueles vidros. Estamos colocando janela nova, foi colocado piso de última geração. Somente poucos estádios, poucos ginásios de esportes no Paraná tem aquele piso de última geração que tem o nosso, os bancos, os assentos que foram colocados lá. E agora vai ser feita uma reforma geral, uma pintura geral em todo o resto do ginásio de esportes. Vai ter asfalto lá na frente, vai ter feito o estacionamento novo. Então o setor esportivo vai receber um investimento como nunca recebeu, né? Então digo para todos ficarem tranquilos, eu sou jovem, eu gosto de esporte também, né? Então eu não concordo com aquelas publicações que fizeram lá que o esporte tá de luto, né? Quem criticou acabou indo na onda de alguns políticos que por trás estavam motivando essa crítica justamente para criticar, para criar aquela confusão. Mas não deu resultado mais uma vez, né? Isso que já foi esperado e agora o investimento já tá aqui na ponta da agulha para acontecer. Não é a promessa, porque criticaram, agora eu vou fazer. Não, isso já estava tudo dentro do nosso planejamento, já estava tudo dentro da organização aí da prefeitura. Então, todos já estão, vão ver, né? Eu quero convidar todos para estarem junto na inauguração de todas essas obras que nós estaremos fazendo. Mas não, falando em inauguração, Hélio, vamos falar de uma notícia também muito boa para o teu setor, especialmente. Você ficou louco de faceiro ontem à tarde, porque nós recebemos lá na Secretaria de Obras duas escavadeiras hidráulicas novas. Eu tenho que especialmente agradecer ao nosso governador do estado, governador Ratinho Júnior, por todo o investimento que tem feito, especialmente em Rio Azul, e principalmente em áreas que são importantes. Nós pedimos o recurso, ele encaminhou, né? Tivemos aí o apoio do deputado Russenbach, do deputado Sandro Alex, deputado federal, para que isso fosse possível, né? Então ontem chegou as máquinas, agora é só mais alguns dias para a gente poder colar a etiqueta do patrimônio, prestar conta, né? Nós temos que fazer a prestação de contas do recurso que veio, tá ali, pagar, depois já libera para trabalhar. Mas são duas ótimas máquinas, completando desse recurso que nós ganhamos do governador, foi comprado duas retroescavadeiras, duas carregadeiras e agora as duas escavadeiras hidráulicas que chegou ontem, né? Tem mais um caminhão para chegar, tem mais um trator de esteira para chegar, tem mais uma patrola para chegar, que quando chegar a gente vai contar. Mas ontem chegaram essas máquinas, estão lá no pátio, e são dois equipamentos importantíssimos, porque são grande, pesado, especialmente para lidar com o cascalho, para extração do cascalho, para limpar os rios. Nós estamos aí também preocupados com esse possível super El Niño que está se aproximando, tá, na nossa região. Segundo aí todos os meteorologistas, os cientistas que estão estudando o tempo, o clima, né? Então nós temos que estar preparados para tentar amenizar, né, qualquer mal que este El Niño venha causar na nossa região, né? Então nós já estamos aí com a liberação da dragagem dos rios já em dia, né, com os órgãos ambientais, já começamos a fazer, mas com essas escavadeiras hidráulicas vai dar um andamento muito melhor no trabalho, né? A gente tem que estar preparado com cascalho, inclusive essa semana chegou a máquina da perfuração das cascalheiras, nós estaremos nos próximos dias também fazendo a detonação de várias cascalheiras aí, pra gente poder ter, né, material, cascalho, para poder estar atendendo. Já foi começado a perfurar e agora com essas máquinas vai dar um andamento ainda melhor, né?
2: Mas com certeza. Você veja, nós estava agora faz uns dois meses, né? Só com uma escavadeira e uma escavadeira que já está bastante judiada. E tem uma, a pequena está em reforma, agora já está pronto, lá em Iratina. E até quero pedir desculpa a alguém que está pedindo escavadeira, serviço de escavadeira na propriedade, em um fim de semana, até se propôs de pagar o diesel para a prefeitura. Não é que não, a gente não queira fazer o serviço, né? Mas estava só com uma. E nós estamos com um monte de serviço que é da própria prefeitura, né? Que é preparar esse terreno ali da Beiralinha. Ali são 30 casas. Essa semana, a máquina, desde a semana passada, está lá. Ainda tem mais serviço para fazer. E ontem já mandamos caminhão, carregadeira, né? Para puxar terra, porque tem que deixar pronto, que isso aqui são obras da prefeitura que saiu, né? Que tem prazo para começar a construir, até que já começaram, né? A empresa já está só aguardando terminar a terraplanagem para elas começar essas casas ali na Beiralinha. Então nós temos muita terraplanagem, serviço que é essencial e é urgente da própria prefeitura, né? Que é das secretarias, seja do esporte, da educação, né? Que já saiu alguma creche, alguma coisa, né? E agora essas casas ali, nós temos que preparar esse terreno. E o CTG também, né? Que nós estamos trabalhando lá, né? Tem que preparar aquela pista, né? Estamos trabalhando. E a Piazada estão trabalhando nos cascalhos, né? Estamos lá no Taquari, que é da cascalheira do Santini, e na Guaquena dos Meira. Eu quero mandar um abraço lá, pessoal da Guaquena dos Meira, porque eu, do tempo que eu tô ali, é uma das comunidades que menos trabalhamos, né? E agora deu certo de ir lá. Mandar um abraço lá pra família Slot, lá pros Lara, todo aquele povo de lá que estamos vindo lá dos fundos, trazendo, deixando meio pronto, né? Estamos vindo pro centro da comunidade e até sair ali pros domingos, né? Da mesma forma lá no Taquari, já Taquari tá pouca coisa para fazer. E temos lá nos Moura, estamos lá também terminando a hora que nós vim para nós se mudar para outras comunidades. Mas no lugar que você passa, né? Também estamos britando o cascalho ali na Barra da Cachoeira. Então, os próprios piá falam por que eu tô canhando tanto aquele cascalho, porque ali eu sei, né? Que não é muito, né? E ali tem três comunidades para me atender, né? Que é Barra da Cachoeira, Cachoeiros Paulista, um tanto Guaquena da Rosa e até o Butiazal. Então você tem que pensar, porque todo mundo grita, eu preciso duas, três viagens, uma, duas viagens no meu pátio, mas façam a conta, gente. Se dá 600 cargas numa cascalheira, eu somo duas comunidades e dá 600 famílias. Então se eu levar uma carga para cada um, e as estradas geral daí como é que vai ficar, né? Então por isso que a gente tem que pensar na quantia que tem, no material que tem para poder atender. Você veja, nós, quando eu entrei ali, acho que faz uns 8 meses, né? Nós dinamitemos 6 cascalheiras. E onde é que foi esse cascalho?
1: Já foi tudo.
2: Não, né? não temos, né? É, cascalho tem lugar que já não tem mais, tem que dinamitar. Então, por sorte, agora foi negociado ali com o Ratuxinhac, né? No Cerro Azul. Porque ali nós temos uma carência muito grande de cascalho, né? Porque para atender o Cerro Azul e ali um lado do Pinhalzinho, porque é tudo perto, beira a linha. E também estamos negociando o marco de certo, né? Tirar um cascalho ali no Rio Azul de cima, né? Que conversamos com o Ivan Chesky ali, vamos mexer esses dias, tomara que dê um cascalho bom. Mas vamos dinamitar de volta lá no Arroio do Viado, que é do Marquinho, que lá na cascalheira do Marquinho Pissaia, né? Para nós se socorrer ali pro Lajeado, pro Azul de Cima e para aquela região lá. Então essas escavadeiras vai ajudar muito, porque desse lado tem uns cascalhos que saem só com a escavadeira, né? Não precisa dinamitar. E só que tem local que a escavadeira não consegue tirar, né? O cascalho muito duro. E falando em cascalho, desse que veio fazer a perfuração. Então ontem eu tava conversando com o cara que veio, né? Então ele veio de Pernambuco. Então você veja, eu tava pensando sozinho as injustiças que a gente comete, né? Ele me contando a história dele, né? Ele de cada 3 meses ele vai embora ver a família. E nossa cidade, você vê como nós estamos num lugar abençoado. Ele falou que lá não tem como sobreviver no interior, não produz. A cidadinha deles lá tem uma indústria, né? E pagam na média R$1.200 por mês. Então, lá quando ele falou assim, ó, os pais de família saem todo pro Brasil, se esparramam, né? Pra buscar o sustento para a família, né? De cada 3 meses que ele vai viver a família. Então, vê que nós estamos num lugar privilegiado, né? Então, a secretaria as terraplanagem, estamos 3 máquinas direto nas terraplanagem, é muita demanda, né? Patrulhamento, não tô cortando estrada assim, em geral, se assim, cortando. Tô mandando os patroleiros ir mais nas baixadas, porque já tivemos problema da estrada que cortemos na maneira que é para ser, mas vem essa chuva, né? Com 2, 3 dias fica pior do que tá, né? Então, às vezes tem um buraco, mas tá firme a estrada. Agora você mexe, que nem tem essas previsão de chuva, se você mexer numa estrada, aí o que que vai acontecer? Vai levar essa terra que mexe pro bueiro, pra valeta, e vai ficar pior do que tá, né? Então tem coisas que você tem que ir pensando o que você faz pra não prejudicar mais do que tá.
1: Isso, eu quero mandar um abraço lá pro Stefano Lico, mandou uma mensagem dando parabéns pelas máquinas, acho que ele tá com saudade.
2: Acho que ele vai voltar um pouquinho, né?
1: O Stefano se aposentou, ele aposentou agora há poucos dias, trabalhou anos na prefeitura. Um abraço lá pro Stefano, e no nome do Stefano, dar um abraço para todos aposentados da prefeitura, né? Tantas pessoas aí que trabalharam tanto aí na educação, na saúde, no pátio, em todas as secretarias aí da prefeitura de Rio Azul. Mandar um abraço para todos os demais que estão aí acompanhando, e dizer que nós estamos com desvio ali na estrada do Rio Azul de Cima, né? A construção lá do asfalto está a todo vapor. Agora temos ali um desvio pela família dos Ales ali, né? Para que todo mundo já conhece. Passou o Centro de Eventos Martins e entra à esquerda, porque estão lá fazendo agora o bueirão e estavam trabalhando a conta e na concretagem ali próximo à família Duda, né? Então tem que desviar aqui pelos Ales, sair lá próximo ao Serafim, lá do Tadeu, e é o desvio. Já foram feitos os outros dois bueiros, já estão feitos lá, né? O bueirão e grande, né?
2: Grande.
1: Aquele perto do Ivan Chesky, que são 20 manilhas, porque é na diagonal, né? Foi bem comprido, manilhas de 2 metros de diâmetro, né? E lá perto da igreja também já tá pronto 2 carreiras de manilha, são 30 manilhas naquele local lá. Quero mandar um abraço para todo mundo lá no Pinhalzinho. No dia 2 de agosto temos uma grande festona lá no Pinhalzinho, também é tradicional em festa, né? Então daqui a alguns dias uma grande festona lá na comunidade do Pinhalzinho. E amanhã, né? Eu já tô sabendo que hoje toda a comunidade lá no Porto Soares já estão lá trabalhando, se ajeitando para amanhã receber toda a população. Estaremos lá no de Porto Soares, na grande festona que vai acontecer amanhã. Então, deixar registrado o convite para todo mundo poder estar indo lá amanhã almoçar nessa comunidade lá que é tão importante. A gente tem lá, graças a Deus, também tantos amigos. E no dia 25 de julho, agora próximo, tem um jantar dançante com porco no tacho, né, no sistema antigo, ainda lá na Capela Santana e São Cristóvão, né, no Rio Azul de Cima, né. Quem estava meio em dúvida se vai ter estrada ou não, né, por conta dos desvios do asfalto, pode ficar tranquilo que a estrada vai estar normal. Se ainda tiver trancado por causa do bueiro ou desvio ali, a estrada é bem boa, tranquilo. Então pode comprar o seu ingresso antecipado para esse jantar dançante com janta lá de porco no tacho ali no Rio Azul de Cima. A estrada, o acesso você vai ter tranquilamente para chegar lá e poder lá participar desse jantar dançante lá no Rio Azul de Cima. Quero mandar um abraço para piazada que estão ali no RK Motors. Já tô sabendo que estão assando uma carne e estão fazendo um almoço com a piazada ali. Um abraço para piazada. Que triste que não me convidaram, né? Mandar um abraço lá pro Gessé, pro Michel Domingos, que está acompanhando o programa. Mandar um abraço lá pro Jonas Duda. Família Sidoski lá do Faxinal dos Moura. Silvano também tá mandando uma mensagem. Foi feito um serviço de cascalhamento lá que estava precisando da estrada de acesso à sua propriedade. E em nome do Silvano lá também mandar um abraço para todo o restante da comunidade Faxinal dos Mouras. Nós continuamos ainda trabalhando lá em alguns locais que precisam. E pular lá para outra comunidade também da Água Quente dos Meiras. Estivemos essa semana lá fazendo vários serviços de cascalhamento. Inclusive tem que agradecer lá o seu Albino Sicora. Teve ontem na prefeitura, conversamos um pouco. O seu Albino, uma pessoa também de um coração muito grande. Que sempre cede o cascalho lá pra gente poder trabalhar pela prefeitura, atender os vizinhos lá, toda a comunidade da Água Quente dos Meiras, Água Quente do Baú, todos os locais lá que a gente precisa levar e utilizar o seu cascalho lá. Obrigado lá, seu Albino Sicora, né? E da mesma forma agradecer a todos os outros, né? Você falou, Hélio, temos agora, já estamos começando a perfurar mais algumas cascalheiras, estamos procurando mais algumas ainda, se alguém souber, puder fornecer aí para o município, né? Fazemos um contratinho, fica bem no capricho para a gente poder atender a nossa população. Manda um abraço lá pro Valtinho Tchuris, tá acompanhando. E também eu quero falar de uma formatura que nós tivemos essa semana, que foi a formatura da terceira edição do Qualifica Rio Azul, né? Foram quase 30 jovens que se formaram. Eu quero agradecer a parceria do Sebrae, que neste curso esteve ministrando várias aulas aí bem importantes, interessantes para a formação dos nossos jovens, né? Parabenizar a Jess e a Patrícia Sotoski, que estão à frente desse curso, desse treinamento, porque o Qualifica Rio Azul é um programa totalmente diferente, é algo que não existe aí nas grades curriculares aí das faculdades, das universidades ou da escola municipal. É um curso que a gente visa, com esse treinamento, preparar os nossos jovens para o mercado de trabalho, para o futuro, né? Demonstrar como funciona uma empresa, todas as dúvidas que eles têm, enfim, foi bem interessante. E nesta terceira edição tivemos aí a parceria do Sebrae, né? Então, muito obrigado e parabéns a todos que participaram, parabéns e obrigado aos pais que incentivaram aos jovens a participarem. Esse curso é ofertado no contraturno escolar, né? Portanto, o jovem pode estudar aí no segundo grau, com seu curso técnico, e também um contraturno está preparando, né? Se preparando e participando desse Qualifica Rio Azul. Agora a gente já está programando aí a quarta edição, né? Que vai ser aí ano que vem. Nós estamos também preparando, através da Secretaria de Desenvolvimento Econômico e Turismo, uma feira, vai se chamar Feira da Primavera, Moda e Gastronomia, né? Um evento que a Jessie, a primeira dama, está programando lá para o mês de, talvez, setembro, outubro, né? Estamos ainda organizando, mas já para deixar todos os nossos comerciantes, os lojistas aí preparados, né? Já estarem pensando em participar, porque é uma feira que vai ter como intuito movimentar, fomentar aí o comércio aí do município de Rio Azul. Também lá no dia 2 de agosto, que vai ser o dia da festa lá do Pinhãozinho, como já falei, mas de manhã vai acontecer a corrida regional de carrinho de rolimã, né? Uma divulgação aí da Secretaria de Esportes, vai acontecer aqui na cidade, mas já tô avisando só para os pais já poderem fazendo, né, preparando os carrinhos de rolimã aí pros seus filhos. Vai ser uma grande brincadeira, na verdade, né, entre os pais e os filhos nessa competição, nessa brincadeira dessa corrida regional de carrinho de rolimã. Também eu quero agradecer a todos que fizeram a inscrição do concurso, né? Foi até o dia 14, que era feriado, mas a inscrição era online, você poderia fazer, e tinha até o dia 15 para fazer o pagamento da taxa, né? Então nós tivemos que efetivou, que fez a inscrição e pagou a taxa, mais de 2 mil inscritos no concurso público de Rio Azul. Isto mostra a credibilidade que a Prefeitura de Rio Azul tem, tanto com a contratação que fez. Nós contratamos uma empresa séria, que é a Unicentro, aqui para fazer a realização desse concurso. Portanto, não haverá falcatrua alguma no concurso, né? Como às vezes a gente escutou algum boato, acontecia antigamente em algum lugar, né? Ah, aquele fulano passou porque era amigo do prefeito, o prefeito colocou lá aquele em segundo para já ser chamado. Não, hoje não vai acontecer, vai ser totalmente por mérito, pela sua dedicação na sua prova. Então, eu quero desejar boa sorte a todos que vão fazer a prova e futuramente vão trabalhar na Prefeitura de Rio Azul. Em todos os cargos, vai ter prova para todas as funções, todos os cargos da Prefeitura. Quero desejar muito sucesso, né, que vocês possam fazer a prova, que vai ser, se eu não estou enganado, lá no dia 16 de agosto, no mês que vem, fazer uma prova com muita tranquilidade, né, para que você possa acertar as questões, né, obter a média para passar, e também depois os que vão fazer a prova prática para ser motorista, para ser operador de máquina, para ser qualquer, trabalhar em qualquer os outros cargos, né? Nós temos hoje, graças a Deus, 600 funcionários, temos uma boa relação com a grande, grande maioria de todos. Todos que querem trabalhar sabem que tem lá o prefeito, um parceiro, um amigo, né, que está dedicado aí pelo município de Rio Azul, né? E nós precisamos ainda de gente para todas as áreas, né? É uma necessidade que sempre vai ter, né? Porque volta e meia tem alguém se aposentando, alguém que pede a conta, né? E a demanda de serviço da prefeitura sempre aumenta. E nós, né, temos um compromisso enorme de pagar rigorosamente em dia o salário do funcionário, tá, muitas vezes antecipadamente, inclusive já pagamos a metade do 13º agora no começo desse mês de julho, antecipado. Né, também todas as gratificações, as progressões que os funcionários têm, nós gostamos de deixar tudo em dia. Temos muito precatório para ser pago ainda nesse mês, nesse ano, 2026, 2027, vai ser uma pancada muito grande por briga política, por perseguição que alguns gestores passados fizeram, não pagaram na data que devia ser pago. O que aconteceu? O funcionário foi lá, entrou na justiça e é direito adquirido. O município vai ter que pagar, só que agora vai ter que pagar muito mais caro, né? Porque ficou correndo o tempo de juro, multa, correção monetária, enfim, tudo isso, e vai aumentar muito, e o município vai ter grande prejuízo.
2: Mas por isso que ser diferente, né?
1: Tinha cobrado a pessoa, né?
2: Cada prefeito, quando chegar no último mês, você vai ter
1: tinha que acertar,
2: né?
1: E agora, mas eu tenho esse compromisso de manter em dia tudo, né? Assim como os fornecedores, né? Todos que vendem hoje para a prefeitura recebem rigorosamente em dia. Nós não damos nenhum passo além do que a perna alcança, né? Então a gente procura fazer tudo dentro de um planejamento para não se apurar. E graças a Deus hoje, uhum, as finanças do município de Rio Azul estão muito bem equilibradas. O município hoje tem, como eu falei, um potencial de investimento. Nós compramos agora um grande terreno, um alqueire e meio, praticamente na área urbana da cidade. Um investimento que eu não vejo nenhum município da região fazer, porque custa caro, né? E ao mesmo tempo comprando máquina, cada máquina dessa tem uma contrapartida, fazendo obra, né? Sem falar de promessa do que vai vir ainda, nós estamos já em execução. Um posto de saúde lá na Invernada, uma creche ali na Vila Feliz, pavimentação asfáltica lá pro Rio Azul de Cima, quase 8 milhões, pavimentação asfáltica em todo o loteamento Dona Júlia, mais de 6 milhões, a subida lá pro Rio Azul, pro Ginásio Esportes e pro CEMEI Maria Luísa, já vai começar a ser feita da mesma pegada ali do Dona Júlia, são mais de 6 milhões. Nos próximos dias vai liberar mais, que eu falei, né, até com o deputado Russenbach, ele teve na nossa festa aí, o asfalto lá pro Marumbi, o asfalto, o restante da cidade aqui, todas as outras vilas que não tem. Então nós temos que ter o dinheiro ali para dar para contrapartida, senão nós perdemos as obras. Então tudo isso está dentro de um bom planejamento. Eu quero informar também que nos próximos dias vai ser dado a ordem de serviço lá da ponte que vai cruzar, vai estar sob o rio Putinga, lá na comunidade Barra do Rio Azul, indo para Rebouças, na comunidade de Saltinho. São quase 3 milhões de reais aquela obra. Já saiu a licitação, já estamos na tramitação burocrática ali para assinar o contrato com a empresa. Já tem empresa vencedora, teve um grande desconto que a empresa, porque deu a licitação também foi ampla, foi aberta para todos poderem participar, e a obra vai acontecer. Uma ponte, nós vamos estar resolvendo, Hélio, aquele problema, um problema de décadas que estava causando lá naquela comunidade, porque a ponte lá realmente não tem condição alguma de ser reformada, restaurada. A ponte está podre, literalmente. e vai ser feita uma ponte grande, 40 metros de comprimento, mais 2 metros de altura acima daquela que está lá, 8 metros de largura, uma ponte vão livre, não vai ter pilar no meio, então no local da ponte não vai ter problema de alagamento, né? Futuramente, com certeza, o município de Rebouças vai ter que fazer um grande aterro, porque passou da ponte para lá, ele dá uma baixada e alaga a estrada, né? Mas daí é um problema que o Rebouças vai ter que trabalhar, né, com o tempo para poder resolver. Mas é uma ponte que vai resolver de vez aquele problema, né? E depois, né, fora isso, nós temos muitas obras ainda que estão entrando em licitação para a gente poder estar fazendo. Nós estaremos também nos próximos dias já começando os pontos de ônibus, que vamos fazer vários aí, tanto no interior quanto na cidade, né, para acolher as nossas crianças, né, e um ponto de ônibus que foi feito um projeto bem legal aí pelo nosso setor de engenharia. E eu quero também informar que nós, como eu falei há pouco, nós estamos também bem atentos aos alertas da Defesa Civil. E nós temos já um grupo da Defesa Civil, até a pedir para a coordenadora estar criando um grupo para estar ampliando mais, para todo mundo ter acesso. E tem as redes sociais. Você entra lá no Instagram, digita Defesa Civil de Rio Azul, ou no Facebook também, né? E tem lá, está sendo postado diariamente todos os alertas que nós recebemos da Defesa Civil do Estado, estamos replicando para a população. E tem um sisteminha bem legal que você pode entrar no seu celular lá pelo SMS, que é uma mensagem de texto, não no WhatsApp. Na mensagem de texto e mandar o seu CEP através do SMS, você coloca o número do seu CEP. Quem não sabe o CEP, pode colocar 84560100, que é o CEP da Avenida. Você vai receber. Quem não sabe o CEP, pode colocar 84560100, que é o CEP da Avenida.

0: as nossas, né? Que é essas grandes, né? Que é ali da, das 30 casas, vai ser na Beiralinha, e tem ali na, na Terra Nova também, temos que, por sorte, agora do asfalto tá saindo bastante terra, estão levando, né? Eles precisam baixar as ruas ali, então eles estão levando, levando nesse local, estão ajudando muito. Mas daí no interior, o povo é muito terraplanagem, né? E não, e nada pequeno. Terraplanagem hoje sim é um dia de serviço no mínimo, né? Porque é para barracão, é estufa contínua. E às vezes quando essa semana deu boa, né? Que o tempo deixou trabalhar, mas choveu, as terraplanagem não vai, né? E muita demanda, é muita demanda de terra, pedido de terra, até hoje apesar estão puxando, né? E então a gente deixa acumulando mais pro fim de semana, porque daí você tem que agrupar os caminhão, a máquina que vai carregar a terra, porque não adianta mandar um caminhão lá, uma máquina, ficar carregando um, só o caminhão vai levar, a máquina vai ficar parada, né? Então você tem que deixar mais pro fim de semana. Mas sobre as terras daí, isso é mais com o pessoal aqui do urbanismo, né? Que é o Valdir e com o Marcos Camilo. Até pedir para a população, né? Que me mandam muita mensagem, né? Da cidade, mas os problemas, terraplanagem, é terra, tudo que envolve a cidade aqui agora não é comigo, é com o Valdir ou Marcos Camilo que fazem a parte. Até para eles têm, né? Eles já fazem a ficha ali, os pedidos, para eles se organizar no fim de semana. Quem que vai puxar isso, da onde? Porque as dificuldades estão sendo muito grandes, nós em, nesses grandes pedidos, né? Da onde vamos tirar a terra, né? Porque ninguém quer que. Ninguém cede, né? Então nós aqui na cidade já não tem mais onde tirar, estamos se virando com algum lote que às vezes precisa tirar, né? Que fazer uma terraplanagem precisa tirar. Mas aí já outros precisam de repor. Então a dificuldade está muito grande. Do interior pede muita terra, mas como você vai levar a terra da cidade para o interior, né? É, não tem de onde tirar, mas eu acho que com um jeitinho, um canto ao lado do seu terreno, você vai dar jeito. Depois você arruma de novo, né? Até essa terra boa de cima dá para montar de um lado, depois devolve no local, né? Mas é meio impossível levar a terra da cidade para o interior. Então, e é muito pedido. E se fosse pouca terra, né? Mas tem pessoa lá que pede 10 cargas, né? É, então a dificuldade nossa tá nisso. Mas na medida possível estamos atendendo. E voltando mais uma vez, falar, né, quanto que nós ajuda as máquinas da associação, né?
1: Ó, eu
0: porque se não fosse isso, gente, ó.
1: Eu ia falar até...
0: Seis máquinas trabalhando direto,
1: né? Eu ia falar até disso, porque nós tivemos ontem uma reunião com o CMDR, que estavam lá presentes a maioria dos presidentes das associações, inclusive eu passei lá só para agradecer, para dar um alô para eles, para parabenizar, né? Isso. E eu tenho que
0: show
1: também...
0: Show de bola essa gente,
1: isso,
0: né?
1: Porque foi um programa maravilhoso. Até nesse domingo que o deputado Rosenbach estava ali, ele sempre me pergunta como é que tá, porque os outros prefeitos estão pedindo para ele... É como que tá funcionando aqui, porque todo mundo quer máquina, né? Bastante, como ele mandou. Numa pegada só. Porra, o deputado mandar numa pegada só 6 máquinas, não é à toa. E a gente tem que cuidar. Porque imagina se você ele manda e você não cuida, daqui a pouco é uma coisa que não funcionou, fica ruim até para ele. Né? Então ele tá sempre atento, cuidando. E eu só digo que esse programa funcionou porque os presidentes das associações também compraram a ideia. Né? Tá funcionando muito bem. E tivemos a aprovação também desse programa. Que passou pela Câmara, né? Inclusive eu quero agradecer também os vereadores, porque essa semana tivemos a aprovação de uma divisão de secretarias. Nós temos a Secretaria de Cultura e Turismo, e Cultura e Educação, que estava sob o comando da secretária Adriana, né? A secretária se fez o que pôde e trabalhou muito bem, de forma muito brilhante mesmo, se dedicando muito pela educação, pela cultura, mas são duas secretarias que já são grandes, né? A secretária de Educação tem o maior número de funcionários, é o maior investimento da prefeitura, porque é mais de 25%, então é uma secretaria grande já, né? A Adriana fez o que pôde, trabalhou muito bem, eu só tenho que agradecer o trabalho da Adriana, mas a intenção da gente separar a Secretaria da Cultura, abrir uma própria para a cultura, porque nós temos uma cultura muito rica em Rio Azul, né? Se veja, hoje nós temos ali aula de violão, de gaita, de dança, todas as festas são feitas por ali, tem o prédio, que é um prédio muito grande, patrimônio histórico do município, tem a

0: Fanfarra, que está agora começando, tem o Grupo Moleca, enfim, tem inúmeras atividades que são feitas pela cultura que já merece ter uma secretaria que possa, a gente consiga fazer ainda mais, não que não estava sendo feito, mas é muito apurado para um secretário cuidar de duas pastas gigantes, né? Então foi uma questão que os vereadores entenderam, quero parabenizar, agradecer inclusive pelo apoio, mas infelizmente teve três vereadores que votaram contra. Eu respeito a decisão deles, né? Mas eles vão ver agora no longo do tempo o trabalho que com certeza vai valer a pena. Porque nós temos em Rio Azul, como falei, uma cultura muito grande. Temos que resgatar e agradecer, né, todos que fizeram pelo Rio Azul, os ucranianos, os poloneses, os italianos, enfim, todas as outras. Então nós temos uma cultura muito grande, né? E esses três que votaram contra, eu tenho certeza que logo vão se arrepender, vão ver o trabalho que será feito. Da mesma forma como foi o projeto da Reta Escavadeira. Teve vereador que votou contra esse projeto, mas está funcionando extremamente bem, né? Você veja. Já passou.
1: Eu acho que esses que votaram contra esse cavaleiro, acho que eles não sabiam da capacidade desses presidentes da associação, né?
0: Isso, exatamente.
1: Quanto que tá gente.
0: Porque de forma alguma nós estamos jogando a responsabilidade para cima deles. Eu falava até agora há pouco com a Jussara, a presidente da Câmara, como por exemplo, o ponto de ônibus. Né? Teve vários pontos de ônibus, foi indicação dela, a sua emenda é positiva. Né? Então, o exemplo da Jussara, nós temos outros vereadores que participam, a gente faz questão de trabalhar junto, lutar pelas coisas boas, e como eu sempre falo, nem um dedo da mão é o outro, os pensamentos nossos divergem dentro da casa também, né? Imagina na prefeitura, no município como um todo, mas o importante é a gente trabalhar remando pro mesmo caminho, né? Para melhorar o município. Agora não simplesmente votar contra, porque eu sou contra o prefeito, vou votar contra. Não adianta, a população enxerga isso, né? E esse programa das retas, ontem conversando com os presidentes, já fizeram, Hélio, mais de 6 mil horas trabalhadas de máquina. Você sabe a quantidade de trabalho que é feito, 6 mil horas. E a grande maioria desse trabalho iam estar na fila da Secretaria de Obras, né? Como que se vai atender tudo numa vez só? É impossível, humanamente impossível. Nós estamos aí cada passo comprando mais máquina, como anunciamos agora, a intenção é atender a todos, mas a gente faz o que a prefeitura tem condição de fazer, né? Milagre não consegue fazer, né? E essas máquinas conseguem fazer aquele serviço até mais particular lá, por exemplo, um dreno dentro de uma lavoura grande. A prefeitura não tem condição de fazer, mas com essa máquina da associação ele vai pagar metade, menos da metade do que pagaria para uma máquina particular. E por outro lado, está sobrando um lucrinho ali para a associação, está dando um emprego para o operador, está girando, né, ali o movimento. Então, está indo de parabéns. E as máquinas, eu tô vendo também, tive vendo essa semana uma que estava trocando óleo ali na prefeitura. A manutenção nós continuamos fazendo pela prefeitura. Uma máquina com mais de 1.100 horas no estado de Nova. Bem, quer dizer, cuidado, o quê? Né? Eles estão cuidando. Uma máquina já que está um ano e três meses trabalhando igual nova. Máquina bem cuidada, porque a máquina é boa, a máquina que os presidentes estão cuidando, as equipes estão cuidando, o piloteiro está cuidando e está indo bem, né? Então, o programa que hoje é um exemplo, junto também com os implementos que nós estamos entregando, comprando bastante, entregando junto com os deputados, junto com parceria de vários vereadores também, para incentivar. Então, realmente é um grande apoio para a agricultura, né? Porque quanto serviço que foi feito, que talvez nós iríamos fazer, claro, pela prefeitura, mas ia demorar um pouco mais, porque você não consegue atender.
1: Não vence, não adianta.
0: E agora eles estão ajudando até a desentupir bueiro, fazer encaminhamento de água.
1: Isso foi valeta, outra nota 10, né? Por causa que, você veja, cada máquina vai fazer 10 horas para o município, né? Na limpeza de bueiro. Então, 6 máquinas são 60 horas de trabalho que estão ajudando nos escoamentos, né? Porque o nosso problema das estradas, a maioria, é a falta de manutenção de bueiro, né?
0: Isso.
1: Porque muita água, vem muita água da lavoura, né? Que escorre para a estrada, e daí ali entope o bueiro e só cria obstáculo, né? Na estrada, né?
0: Exatamente. Quero mandar um abraço lá pro Everaldo Cordeiro, tá acompanhando a programação. Um abraço lá pro Clemente Bandacheschi e todos os amigos lá do Pinhalzinho também estão acompanhando a programação. Lá no Pinhalzinho nós temos um campo de grama sintética que ficou maravilhoso lá. E estamos construindo, né? Já está bem em andamento, bem adiantado, um campo também de grama sintética lá na comunidade Faxinal dos Limas. Mandar um abraço para todos lá da comunidade Faxinal dos Limas, lá que estão acompanhando também a construção do nosso campinho lá de grama sintética. E mandar um alô a todos os gaiteiros aqui de Rio Azul e da região, que já fiquem de plantão, fiquem atentos, porque nós vamos anunciar logo o primeiro encontro de gaiteiros regional, que vai ser aqui em Rio Azul. Já temos uma data aí pré-definida com a Cibaldo para fazer lá do dia 1º de novembro, né? Então estaremos aí anunciando a confirmação, mas vai acontecer, porque nós temos em Rio Azul muitos gaiteiros, né? Uhum. Bem legal. Amanhã é a final da Copa do Mundo, nós gostaríamos de ver o Brasil, infelizmente não foi possível. Hélio, na minha opinião, na minha humilde opinião, a Argentina vai levar mais uma vez essa taça.
1: Eu quero que leve.
0: O Messi merece, né?
1: Merece, toda a equipe, né? Eu acho que só de você ver um time daquele é um orgulho pro país, né? Podia servir de exemplo nosso,
0: tomara,
1: né?
0: Tomara que nós possamos ter esse orgulho lá, né? Mas independente do Brasil, da seleção, segue o líder no Campeonato Brasileiro, que é o nosso Palmeiras.
1: Ele tá segurando a liderança até daqui uns dias para nós, né?
0: Não, mas tá continuando. Quero mandar um abraço para todos os flamenguistas, corintianos, né? E brasileirão aqui, ó. Como é que tá a tabela? Continua, né?
1: Tá na
0: Flamengo,
1: frente,
0: mas... Fluminense, Bragantino, Atlético, né? O Palmeiras tá isoladão lá. Vamos continuar. Quarta-feira já tem jogo. Mas, independente disso, né? A melhor do que a taça do mundo para nós, aqui em Rio Azul, com certeza, é o trabalho que tá acontecendo. As boas notícias que Rio Azul tem acumulado, e hoje Rio Azul é destaque a nível regional, estadual e nacional também, pelos bons acontecimentos, né? Falei até em tom de brincadeira ontem num vídeo que eu fiz, melhor do que a taça do mundo foi para nós aqui essas máquinas que chegaram ontem, né? A notícia que eu recebi ontem da secretária de saúde, que estamos com as filas zeradas de consultas e exames e procedimentos ali no consórcio de saúde, que é aquele que é pago pelo município, pago pelo recurso livre do município, que é aquele recurso que muitas vezes a fila ficava grande, porque tinham gestores que não gostavam de gastar dinheiro nessa parte, que é um dinheiro que se gasta lá e some, não aparece mais. Mas quem fez o exame, fez a consulta, fez o seu procedimento, sabe o quanto foi importante. Ou teriam que fazer particular, né? Hoje a saúde também está dando um grande exemplo, né? Se tem alguma fila, é aquelas filas pelo estado, mas o que está, dependendo do município, está bem adiantado. Ela mostrou o vídeo, a pasta, assim, todas as pastas bem sem nada ali de marcação, somente alguns aguardando marcar o dia, outros já foram encaminhados, todos pacientes, né? Isso é melhor do que a Copa do Mundo para nós, né? E vamos com certeza acumulando essas boas notícias, porque o Rio Azulense espera de nós, hoje que estamos à frente da prefeitura, trabalho, né? Não espera briga, confusão, discussão política, né? Trabalhar em briga, confusão é um passo para frente e cinco para trás, né? Eu tenho um ditado também que fala: do mesmo rio, lá da mesma poça de água, vai lá uma vaca, toma água e a vaca produz leite, que é um alimento. E daquela mesma poça de água pode ir uma cobra tomar água e a cobra produz o veneno, né? Da mesma fonte pode, o que está dentro de você, você vai oferecer. Tem gente que só serve para reclamar, para brigar, para criar confusão, né? Por isso abre o olho, população de Rio Azul. As coisas estão acontecendo. Valeu, gente, obrigado. Thaís, manda um abraço pro Malujão, estouramos o nosso horário aí. Hélio, obrigado pela parceria a toda a população. Um grande abraço a todos, amanhã festona lá na comunidade de Porto Soares. Estaremos lá, tá bom? Grande abraço.
1: Isso, um abraço para toda a população do Rio Azul que está nós escutando. E até a próxima.
2: O programa fica por aqui, sábado que vem tem mais.
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9: 13:22.
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9: 13:23.
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1: 13:26.
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0: 13:42.
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0: garoto. Ô de casa, ô de casa, estamos chegando, rapaziada. Vamos abrir as porteiras, tio Gessel.
1: Com licença, gente querida, da região sul do estado do Paraná, que alegria muito grande a nossa de poder falar com vocês aí nas suas casas, no seu descanso, esperando para ouvir o programa O de Casa. Muito obrigado dessa audiência que vocês dão pra gente. Para nós é uma alegria muito grande. E espero até as 16 horas que vocês fiquem na nossa companhia para ouvir muita moda boa, muita moda tocada por Martim e dois baita sanfoneiros que nós temos aí que estão começando a luta de vida de gaiteiro e vão se apresentar durante o horário de programa até as 16 horas. Muito obrigado a você que já parou de cortar lenha para arrumar para enfrentar o frio da semana que vem e já está descansando, tomando seu chimarrão. Fique com o radinho ligado aí e nós vamos cantar bonito para vocês, com certeza. Boa tarde, muito obrigado pela audiência. Vamos chamar o Diego, que está na técnica. Boa tarde, Diego.
2: Boa tarde, Jacel, Cibaldo, rapaziada aí presente e a todos os ouvintes do programa aí, né? Vamos para mais um sabadão de muita música boa aí, muita conversa com a nossa população e região, né?
1: Bom, já que o pessoal do Cerro Azul não veio, vamos chamar o tio Cibardo. Boa tarde, compadre velho.
0: Boa tarde, Gessel. Boa tarde, Diego. Boa tarde, Dudu. Boa tarde, Júnior. Rapaziada, já estão conosco. Boa tarde a todos vocês que estão em suas casas com os rádios ligados, né, tio Gessel?
1: Isso.
0: Vocês que estão com os rádios ligados, o nosso muito obrigado, né? A gente fica muito feliz, né, tio Gessel?
1: Por saber que estão ouvindo a gente,
0: saber,
1: né?
0: Que tem muita
1: porque
0: gente.
1: Porque daí a gente tem mais coragem de enfrentar.
0: Com certeza, né? Então, vamos levar, né? Hoje, bravo, sem a presença do Paulinho, da Gaita e da Luzia, mas daí dois convidados, dois alunos de gaita e o Dudu gaiteiro e o Júnior gaiteiro.
1: Olha aí.
0: Tudo gaiteiro,
1: tudo gaiteiro,
0: gaiteiro, cantor. Daqui um pouquinho, essas duas atrações aqui no nosso programa, O de Casa. Então, hoje estive lá no Ari Roça, daí ele disse, toque aquela que eu gosto de ouvir. Dele que dele, Vaneira.
1: E tal, um abraço aí.
0: Esse é o
1: velho.

0: Olha aí, rapaz, e não é que saiu bonita a modona? Havia tempo que eu não cantava, né, tio José?
1: É, a gente tem bastante, como diz a quantia de música aí que tem para cantar, é bastante.
0: É bastante,
1: não
0: né?
1: Não é fácil, você é bastante. Deixa uma, dois, três.
0: Eu não sei, tio José, se você a lembra dessa aqui, se você não a lembrar, você não cante, mas se você a lembrar, você dê um jeito e cante ela para nós. Pedaços de mim, do Teixeirinha.
1: Pois vamos lá então, para nós ver, né? Você tem razão, já faz horas que não canta.
0: Se você tem dificuldade, deixa não. Que nós fazemos. Vamos embora então.
1: Vamos
0: lá, acho que é lá maior, né, tio José?
1: Se não for, vai baixando para sol e nós vamos que vamos.
0: Vamos lá, cantar, ver se dá.
1: Adeus,
0: não, aí não deu.
1: Adeus, morena querida. Adeus, morena.
0: É aí, maior, viu? Faz 500 anos que não cantamos.

0: Olha aí, vamos pra máquina. Já estamos de volta com mais um
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2: 13:56. 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
3: Olha aí, rapaziada, nós aqui no programa de casa, nessa tarde bonita hoje, viu?
4: Hoje tá bonito.
3: Esquentou um pouco, as canelas que estavam geladas, ela esquentou um pouco.
4: O dedão do pé também.
3: O dedão do pé.
4: Tragou de amortecer, né?
3: Também, já melhora a circulação, né?
4: É.
3: Então, e contando pra vocês que hoje temos duas novidades aqui, duas atrações, né, tio José?
4: Isso.
3: O Dudu Gaiteiro e o Júnior Gaiteiro, é isso, Júnior? O Júnior da Gaita, Júnior Gaiteiro, né? Júnior Gaiteiro e o Dudu Gaiteiro, já deu nome pros piá, né?
4: Isso.
3: Daqui um pouquinho, nós vamos tocar mais uma ou duas modas aqui. Vai lá, Diego.
5: Boa tarde, irmãos Martins, estou ouvindo a Talento, Alzira Pauloski do Cerro Azul, tudo de bom pra vocês.
3: Obrigado, Alzira, obrigado, Deus abençoe.
5: Temos o áudio.
6: Boa tarde, irmão Renatinho. Sou Antônio aqui da Vila Guimarães, que é o Antônio Zebrões, que eu e Neide estamos ouvindo o programa de vocês. Nós gostaríamos de ouvir a música dos Fazendeiros, Dúvida de Amor.
3: Ô, Antônio, velho, um abraço aí, rapaz. Pode, não perde.
4: Pode aumentar o volume
3: do rádio. Pode aumentar então, que já vai sair.
5: Também, boa tarde, irmão Martins. Toque o olho da água, estamos na escuta. Marcelo Tatu de Dorizonte.
3: Ô, Marcelo Tatu, um abraço pra você, rapaz.
5: Boa tarde, pessoal. Às vezes passamos zap, mas sempre na escuta. Hoje gostaríamos de ouvir aquela música que diz: do que adianta ter caminhão e não saber tocar gaita?
3: Muito. Se não tocar gaita, não adianta, né?
5: O Edmilson e a Marisa lá.
3: Um
4: abraço aí pro casal Adenilson e a Marisa. Um abraço aí pro pai, pra mãe, que estão ouvindo com certeza nós.
3: Vamos atender o Antônio?
4: Vamos.
3: Dúvidas de amor dos fazendeiros.
4: Lembrando da

0: Olha aí, rapaz.
1: Que saudade do tempo que nós dançava os bailinhos de galpão, né?
0: Tio moda, Cibar. Moda bonita, né? Moda.
1: Tocava bonita. Essa, limpava o salão, né?
0: Vamos embora, essa quero mandar lá pra casa. Minha morena.
1: Minha tá morena. Agrade a morena.
0: Ô, porque... dona Tede, um abraço pra você aí, tá ouvindo nós com certeza, né? Pra todas as morenas que estão ouvindo nós, né? E as polacas também, né?
1: E por que que não, né?
0: E as morenas e as claras também, e as loiras também, né, tio? Vamos embora então, minha morena.

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6: E do dia 9 de agosto, grande festa no...
8: Na capela
6: de Rio Vinagre. Se eu tiver errado, você me corrija, estou sem a programação aqui. Mas é dia 9, né? 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Não vai ser aceito o Pix, né? Só cartão e dinheiro. 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Todos convidados para o dia 9 de agosto. Se eu tiver errado, você me corrija aí, viu? 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
7: 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Vamos lá para a máquina e já voltamos.
6: E já voltamos com a gaiterada. Agora já vamos começar a apresentar a piadada aí.
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9: 14 horas e 24 minutos.
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0: Olha aí, rapaziada! E como eu tinha falado anteriormente, lá no início do programa, que nós estávamos com as gaiteiradas, é meu aluno de gaita. Eu tenho dois hoje, o Júnior Gaiteiro e o Dudu. E o Dudu já está aqui do meu lado. Boa tarde, Dudu, seja muito bem-vindo.
1: Boa tarde, Acibaldo, Jaciel e a todos os ouvintes do nosso programa O de Casa.
0: Olha aí, rapaziada, então é bem assim mesmo. Que moda que vamos tocar?
1: Xote da Alvorada.
0: Então é só para avisar vocês que essas modinhas nós aprendemos tudo lá na escola, né? O Dudu veio faz menos de um ano e foi muito rápido na gaita, né? Graças a Deus foi muito rápido na gaita. Vamos embora, meu gaiteiro velho.

0: Beleza. É, o Xote da Alvorada, Xote de muito sucesso da Mary Terezinha, né, tio Jacinto? Isso, né? Isso é da época de que nós éramos ainda meninos, né? É. Essa moda aí, ela surgiu...
1: Mais de 50 anos.
0: Mais de 50, 60 anos atrás, né?
1: É.
0: Então, uns 50, 60 anos atrás aí, né?
1: Não que nós tenha essa idade, né?
0: Não, nós temos muito menos, né? Em cada perna, né? então, o Dudu que começou comigo e logo foi alavancando, né, tio Gisele? E logo comprou a gaita, né? Logo a família já comprou a gaita e ele tá indo cada dia melhor.
1: Aprofundando melhor a música.
0: A próxima moda, Dudu?
2: Bugio da Restinga Funda.
0: Pra quem que vai essa moda?
2: Vai pra toda a minha família e a todos os ouvintes que ligaram já pra apreciar a participação. Então, quero agradecer já a todos que...
0: O pessoal que tá incentivando, né, Dudu?
2: Isso.
0: Vamos mandar lá pra Solange, pro Venanzinho, lá no bar, né? Mandar um abraço pra eles lá também. E vai pra eles lá também, tudo a clientela, né? Uhum. E todos os nossos ouvintes estão ouvindo, então, vocês que estão em casa, de repente tem vontade, até aquele sonho, né, tio Jacinto? Aquele sonho de aprender a tocar um pouco de gaita, que nem o Antônio Bueno veio aqui comigo, com o sonho de tocar três modas, aprendeu a tocar umas 15 ou 20. Então é assim. Venham lá que a gente troca umas ideias e vamos tocar gaita, né? Sim. Vamos lá então. Gil da Restinga Funda.

0: Olha aí, o bugio da Restinga funda dos filhos do Rio Grande. Essa é a marca registrada aí do meus gaiteiros. Todo mundo aprende essa moda.
1: Gosta da música, né?
0: E fica linda. Mais uma, Dudu. Vamos mandar.
2: Vamos de Missioneiro.
0: Missioneiro, essa muda música do Tio Bilias, né? Vamos embora.

0: som da gaita missioneira aí do tio Belias. E falando em gaiteiros, né, tio Jaciel, avisando a todos os nossos gaiteiros de Rio Azul e da nossa região toda aí. A gaiteirada aí, você de Rio Azul, você que toca uma acordeona, não importa o jeito que você toca. No dia 1º de novembro é o primeiro encontro de gaiteiros aqui no Maritim Centro de Evento, aqui em Rio Azul. Então, eu quero avisar todos os nossos gaiteiros da cidade, do interior, vocês que estão me ouvindo aí. Municípios da região. Então, a gente vai fazer o primeiro encontro de gaiteiros da região. Que eu sei, né, tio Jaciel? E Rebouças parece que fez no município, né? O nosso aqui vai ser regional. Então, vai ser no dia 1º de novembro, véspera do feriado de finados, né, tio Jaciel? Vai ser um dia bem especial, aonde nós vamos poder se reunir num domingo à tarde, num domingo à noite, com janta, né? Com jantar. Então, vocês aí que gostam de tocar uma gaita, todos vocês que tocam gaita, não importa o jeito que vocês tocam. Eu quero vocês todos junto comigo, lá no Martins Centro de Eventos, no dia 1º de novembro, no grande encontro, no primeiro encontro de gaiteiros de Rio Azul e região. Vai ficar para a história. Hoje de manhã falei com o seu Alfredo Vanderneu de Irati e ele já me garantiu uns 15 ou 20 gaiteiros que vai vir de Irati. Então, nós aqui de Rio Azul, a presença que eu preciso, né, tio José? A presença do nosso gaiteiro, eu preciso muito. Com certeza, eu quero trazer o Pedrinho Martins, né? Pedrinho Martins, com certeza, o mais antigo da turma, indo para 85 anos já. E então vai ter o Sebastião de Paula, que já vou fazer um convite adiantado, Sebastião também, 80 anos também, quero que o Sebastião esteja presente conosco, e toda a gaiteirada, você mais jovem, o Felipe, o Anderson, o Brito lá do Taquari, o Paulo Gacinheschi, bom, nem vou começar a falar, senão fica a tarde inteira falando aqui, né, tio Jaciel? Todos convidados para esse grande encontro de gaiteiros, dia 1º de novembro, lá no Martins Centro de Eventos. A pedido do prefeito Leandro. E eu tenho que atender esse pedido, né?
1: Claro, claro.
0: Não, e daí não. O prefeito me falou ontem ainda que ele disse, dá para fazer trazer a orquestra de viola também? Se dá para trazer. Vamos falar com o pessoal do Rebouça, vai vir a orquestra de viola também. Vai ser uma noite inesquecível no dia 1º de novembro. Todos convidados.
1: Temos um recadinho. Já vou começar a engraxar a minha gaita.
0: É isso, pode ir engraxando a gaita. Pode ir lá, Diego.
2: Ô, pessoal, boa tarde. Vanderlei Lopes ouvindo aí o programa. Show de bola, gosto muito dessa música aí do São João Maria. Um abraço para todos vocês, Cibaldo, Jaciel, toda a equipe, todo o pessoal, uma ótima final de semana aí, uma ótima tarde, abençoada. Um dia excelente.
0: Valeu, Vanderlei, um abraço.
3: Boa tarde, irmãos Martins. Toca para mim aí, Saudade de Matão. E essa música eu quero homenagear meu falecido avô, que gostava muito de tocar uma gaita. E essa é a música preferida que ele tocava. Saudade de Matão, beleza? E manda aqui pra nós aqui na Cristo Rei, quem tá falando aqui é o Zé Cobalesco, que é mais conhecido como Nhonho. E ofereça lá pra também o compadre Gilmar.
4: Vamos pra máquina e já voltamos.
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6: 14:42.
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3: Olha aí, rapaz, vamos rodar aquele áudio do Nhonho lá pra nós tocar uma moda pra ele ali. Vamos tocar um trechinho da moda pra ele ali. Você não faça na gaita, né, tio José?
4: Boa tarde, irmãos Martins. Toca pra mim aí, Saudade de Matão. E essa música eu quero homenagear meu falecido avô, que gostava muito de tocar uma gaita. E essa é a música preferida que ele tocava. Saudade de Matão, beleza? E manda aqui pra nós aqui na Cristo Rei, quem tá falando aqui é o Zé Kobalevski, mais conhecido como Nhonho. E ofereça lá pra também o compadre Gilmar.

0: Olha isso aí, ó, moda, rapaz. Aí. Saudade de Matão. Agora, do meu lado aqui, outro gaiteiro e cantor. Diego, tem
1: mais recadinho.
0: Vamos ao recado lá primeiro, daí já vamos
1: com a presença. Boa tarde, peço para homenagear o aniversariante Luiz Gustavo de Lima, que quarta-feira completou mais um ano de vida, homenagem dos seus avós José e Sebastiana Iankoski.
0: Ô, José e Sebastiana, um abraço para vocês aí, rapaz.
1: Também, boa tarde, meus Martins, peço para homenagear Darcy Uman, que tá no aniversário hoje.
0: Assim, Darcy, velho alemãozão lá do faxinário do São Pedro.
1: Silvio Karpinski. Também tem mais um áudio aqui.
2: Boa tarde, Sibaldo. Aqui é a Adriana Gonçalves, da Vila Jimbaroski. E eu quero que você toque pro meu esposo aqui, o rap do Guasca, o Toninho Brito. Você conhece?
0: Demais, quem que não conhece o Toninho Brito,
2: rapaz? O rap do caminhão do Jornal, beleza? Tem que rodar. Faz um favor pra nós, hein? Tamo na tua escuta aí.
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0: 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Isso, agora que nem eu tá, vou chamar aqui o Júnior Gaiteiro. Boa tarde, Júnior, seja muito bem-vindo.
4: Boa tarde.
0: Da onde que você veio, Júnior?
4: Da minha casa?
0: Da tua casa? Eu sei, mas da vila?
4: Não lembro.
0: Vila Veronês, né, tio José? Vila Veronês, então o Júnior é da Vila Veronês. Meu aluno há um ano e pouco. E o Júnior também, o Júnior surpreendeu também. Tocando bem a gaita e cantando. E qual é a moda mesmo?
4: Joinha do coração, eu vou mandar pra minha mãe.
0: Olha aí que maravilha, joinha do coração. Vamos embora então.

0: Esse é o Júnior Gaiteiro. 10 aninhos.
1: 10 anos,
0: Júnior? 10 aninhos.
2: Agora já fiz 11.
1: Fez 11?
0: 11 anos, então, Júnior. 11 aninhos. Parabéns, Júnior, então. 11 anos. 11 anos tocando e cantando bem, né, tio Gessel? Olha aí, deslanchou. Agora aprende uma moda atrás da outra. Piazada não são fracos, rapaz.
1: Cérebro novo, pensa só na música.
0: É, o negócio anda. Então, vocês aí que estão em casa, vocês que têm alguém em casa que quer aprender, venham falar comigo. Eu estou lá na escola durante a semana. Vão lá que você descobre a hora que eu tô. Segunda-feira eu tô de manhã, estou à noite, na terça-feira estou à noite, quarta-feira também, das 6 às 8. Quinta-feira estou de manhã e à noite, sexta-feira à tarde e à noite. Então, vocês chegaram lá, mas se vocês forem das 6 às 8, todo dia eu estou lá. 6 horas da tarde, com certeza me acho lá na escola. Então, vão lá, converse comigo. Eu quero descobrir mais talentos que nem esses que estão comigo hoje aqui, tio Gessel. Já temos o Paulinho da Gaita, que já faz sucesso em toda a região, né? Paulinho já fazendo shows, ganhando o dinheiro dele já, né? É, rapaz, daqui uns dias, com certeza, vocês também vão estar aí ganhando os primeiros troquinhos, tirando do acordeão da música, né? Que é muito importante. Nós fizemos muito isso, né, tio Gessel?
1: Mas, nossa.
0: Fizemos muito isso. E agora estamos encaminhando essa rapaziada aqui para que siga o mesmo caminho, né? É. Vamos embora, Júnior. Vamos ver. Júnior Gaiteiro, mais uma moda pra nós.
2: Mocinho aventureiro.
0: Mocinho aventureiro, vamos embora pra

0: aí, vamos pra máquina e já voltamos.
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2: 14:57.
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4: É isso aí, piazada. Voltemos com o programa de casa e vamos com nossos comerciais ao vivo, né? 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
5: 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Eu quero reunir toda a nossa região, o que eu puder.
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4: 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Dá pra tocar uma musiquinha ainda.
5: Vamos embora, vamos chamar o Júnior de volta. Júnior, você vai preparando a cordiona enquanto eu pego a minha pra mais uma moda aí. Pode ir falando, que você vai tocar.
6: Eu vou tocar as Mocinhas da Cidade.
5: Mocinhas da Cidade. Isso. Vai tocar, mas você vai tocar pra dentro da sala, né? Pra elas dançarem, né? Vamos embora! Vamos embora!

0: Olha o Júnior. É agora com você, Digo.
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2: 15 horas e 13 minutos.
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6: Olha aí, rapaziada, nós de volta e agora vamos rodar um áudio lá de Inácio Martins, né, Diego? Vamos ouvir.
7: Boa tarde, gurizada, viu? Eu sou Roberto Carlos de Inácio Martins, daí eu queria pedir uma música, toca a música do Bertossa, Festa do Morro Feio, toca ao vivo pra nós aí. Eu sou Roberto Carlos de Inácio Martins, eu moro na Vila Jabasco, daí eu ofereço pro meu pai Stanelau, daí eu ofereço pra minha mãe Leila Jabasco e pra todos os ouvintes que estiver curtindo, e pra vocês também da rádio também aí. Estamos curtindo a rádio também aí. Um abraço pra vocês e piazada.
6: Olha aí, pessoal de Inácio também, Martins, pela piazada, né? E somos os meninos mesmo. Família Zabaski, né? Um abraço, pessoal de Inácio Martins, que estão nos ouvindo. A gente fica muito feliz aí de saber que lá, a distância de 50 quilômetros, o pessoal ouvindo nós, né? Isso é uma satisfação muito grande com esse Zélio Gaiteiro. Bom, então, vamos atender, né?
8: Vamos lá. Vai para eles lá do Inácio Martins.

0: a moda linda dos Bertucci, né, tio Jacir? Essas é. que não perde.
1: Essa não morre, né?
0: Essa não morre, né? Agora estou com o meu gaiteiro lá da escola, lá, né? O meu aluno de gaita, o Dudu Gaiteiro, com mais uma moda.
2: Antes de tocar a próxima moda, queria já convidar um grande gaiteiro também para dia 1º de novembro, o meu sogro Sérgio Sobieski, já mandando um abraço pro Sérgio e Lourdes Sobieski e um beijo pra minha namorada Jaqueline Sobieski.
0: Olha estamos aí, rapaz! Escutando o nosso programa. Ô Sérgio, velho, o Sérgio é o meu aluno de gaita também, rapaz. É o Sérgio. Ah, vamos levar tudo esse povo pra lá, né? Vamos levar tudo esse povo pra lá.
2: Parabenizar também ele que faz aniversário esse domingo já.
0: Nesse domingo, amanhã?
2: Esse domingo, amanhã.
0: Vamos, depois vamos cantar o parabéns pro Sérgio aí. Vamos já, tio Jânio?

0: Sérgio!
1: Viva o Sérgio em todos os aniversários! Amanhã e de todos os dias dessa semana. Abraço, rapaziada! Um abração, Sérgio! Vamos contar com você, sim, gaiteirão lá. Ficou tempo fazendo aula de gaita comigo e toca gaita. Vamos toda a família pra lá, né?
2: Vamos lá.
1: Vai ser uma festa muito graúda. E agora é com você, Dudu Gaiteiro.
3: Vamos tocar Fandango do Paraná.
1: Fandango do Paraná, essa música diz que é do Adelar Bertucci. Vamos embora,

0: Fandangos do Paraná. Duas gaitas. Eu e mais o meu aluno, o Dudu Gaiteiro. O Dudu Gaiteiro aí que tá despontando muito bem na gaita. E ele é bisneto do Boles Kalinowski, tio José.
1: Tio Boles.
0: É, bisneto, né? Bisneto. O Diádio Boles Kalinowski, de saudosa memória, né?
1: Muito feliz, com certeza, se ele tem a chance.
0: Se ele tivesse vivo hoje, ele estaria com o pandeiro dele dando risada aqui, né, tio José? A gente lembra muito dele nos bailes que nós tocava no operário.
1: Ele
0: era
1: muito,
0: né,
1: querido, e você veja, a família me pediu para me tocar no dia do falecimento dele, né? Eu estava lá, com certeza, né?
0: Uhum. Pois é. E o tio José foi animar ele na última horada, mas agora vamos parar com o falecimento, porque ele lá no céu, ele com certeza vai estar tocando muita gaita ainda, né? Vamos, Dudu, com mais uma moda.
2: Vamos de Pica-Pau do Meirinho.
0: Pica-Pau do Meirinho, aí, rapaz, é, essa moda é linda. O José, ó, lembra, né, dessa moda?
1: Acho que sim.
0: Do Meirinho. Vamos embora.

0: Olha aí a moda, o pica-pau, tocado pelo Dudu e por mim. Então vamos pra máquina e já voltamos com mais moto.
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2: 15:28.
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0: Olha aí, rapaziada, nós de volta aí apresentando o programa de casa. E agora vamos com o ao vivo, né, Gil?
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0: 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Estaremos lá com uma grande tarde dançante. E no dia 1 de novembro, isso é no dia de Todos os Santos, domingo à tarde, estaremos lá no Martins novamente com o grande primeiro encontro de gaiteiros regionais. Então, estou convidando todos meus gaiteiros, meus amigos gaiteiros, os que eu conheço, os que eu não conheço, a conversar comigo para nós fazer aquele gaitaço no dia 1 de novembro, primeiro encontro de gaiteiros regional. Vai vir gente, eu quero puxar gente de toda a nossa região aí. Eu quero, vai ter mais de 70, é uns 70, 80, uns 70, 80 gaiteiros, eu estou imaginando que vai ter. Então vai ser uma noite inesquecível, primeiro encontro de gaiteiros regionais aqui em Rio Azul.
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0: Vai para onde? 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
14: É isso aí. 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
14: 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Vamos lá para a máquina e já voltamos aí com mais músicas.
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8: 15 horas e 40 minutos.
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0: Olha aí, rapaziada, nós de volta apresentando o programa O de Casa, e não falei da nossa apresentação de domingo, né, meus gaiteiros? Quero agradecer a todos os meus gaiteiros que se fizeram presentes lá no estádio municipal, Orestes Palu. Fizeram aquela apresentação bonita. Tava lá o Dudu Gaiteiro, tava o Júnior Gaiteiro, Paulinho Gaiteiro. E também estavam toda a rapaziada, tava o professor Silvio, tava o Matheus. Tava muito, muito legal lá com a rapaziada, o tio Antônio Bueno. Bastante mesmo, rapaziada, que foram lá e cantaram bonito com nós. Vou trazer o Dudu Gaiteiro mais uma moda, e agora essa é uma moda bem antiga e bonita, né?
2: Então agora vamos de Sobre as Ondas.
0: Vamos embora!

0: Olha aí, agradecer a presença do Dudu, né? Que veio pra tocar e tocou bonito, uma barbaridade. O microfone fica pra sua despedida já, né? Que daí eu trago o Júnior aqui pra vir pra tocar mais uma pra nós.
1: Então eu que agradeço o convite, fico muito feliz. Tanto que era um programa que meu bisavô escutava bastante, eu escuto desde sempre. E nunca que eu imaginava, pequeno, que eu ia participar, né?
0: Que você viria aqui, né? Viu? Que surpresa boa,
1: então,
0: né?
1: Eu fiquei muito feliz, né?
0: Eu que agradeço a Deus por você ter ido lá, aprendeu já a manusear a gaita bem, tá indo bem, cada vez melhor, Dudu. Parabéns.
1: Obrigado.
0: Agora chamamos o Júnior. Ô, Júnior, volta pra cá, rapaz. O Diego vai preparando lá a moda lá, pra mulher lá de Malé, né? Moço Triste. Diego, Moço Triste, depois você prepara lá, vão ter que rodar, né? Será que tem? Você tem, você não tem, deixa. Daí fazemos uma outra daqui.
2: Pedimos perdão lá pra...
0: Vai fazemos uma outra deles aí, né? Já estamos aqui com a lembrança do nosso amor, que é bonita também. Deixa lá, deixa pra nós aqui, Diego. Vamos embora, meu gaiteiro, véio. Agora é com você, rapaz. Volta o Júnior aí. O Júnior que tem 11 anos, também tocando gaita bem há pouco tempo.
2: E cantando,
0: mandando ver, né? Vamos embora, meu companheiro.
3: Eu vou tocar Baile da Serra pro meu avô.
0: Pro teu avô agora?
2: Ah, que sabe o teu avô?
3: Edmundo.
0: Edmundo, lá de Dorizon.
3: Uhum.
0: Vamos embora.
2: Vai cair a tua pasta lá.
0: Isso. Vamos embora.
2: Isso, já se
0: virou.
2: Isso já se virou.
0: Olha aí, rapaz. Vamos embora.
2: Só não se vira com o gado, né?
0: Já fez um pedestal ali, né, tio? Vamos embora de Baile na Serra.

0: aí, rapaziada, esse é o Júnior. O Júnior Gaiteiro, que tá fazendo sua apresentação. Meu aluno lá da escola. E vocês aí que tiverem vontade de aprender alguma música, vocês tiverem vontade, um sonho, né, tio Jacel? Aquele sonho de criança, de repente, nem é lá, de repente a gente ensina alguma coisa ainda, né?
1: Então.
0: Vamos lá, meu amigo Júnior, com mais uma moda bonita.
2: Castração a piala.
0: Castração a piala agora é agora. É com o Júnior.

0: Que hora é, Dieguito?
1: Opa, 15h56.
0: 15h56, então vamos, Júnior, para despedidas. Então, pode ficar.
2: Obrigado.
0: De nada.
3: E um dia volta? De novo?
2: Um dia volta de novo.
0: Olha aí. Que maravilha! Que maravilha. Vamos ficar devendo lá pra Malé, né?
3: Vamos ficar devendo.
0: É, vamos tocar um trechinho aqui na lembrança do nosso amor, já dá tempo ainda, né? Vamos pra Malé.

0: É isso aí, seu Jaciel, vamos embora e sábado que vem, se Deus quiser, estaremos de volta. Agradecendo a vocês que escutaram até agora, pedindo desculpa aí quem não foi atendido. Se Deus quiser, próximo sábado teremos atendendo a todos os pedidos, né? Tchau, tchau pra vocês e até sábado que vem.
1: Muito bem. Eu também vou me despedindo, deixando aqui meu forte abraço, agradecendo o Jaciel, o Diego, o Dudu Gaiteiro e o Júnior Gaiteiro. E a todos os nossos ouvintes, vocês estiveram conosco até agora, prometendo de voltar sábado que vem, no mesmo horário. Até lá, gente boa. Voltamos sábado que vem. Tchau, tchau.
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3: 15 horas e 58 minutos.
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1: Tô chegando. Começa a partir de agora mais uma edição do Festeja aqui na melhor estação de Rio Azul e toda a região. Talento FM, liderança na audiência em Rio Azul e toda a região, e o Festeja embarca junto nessa liderança e vai junto com você até às 18 horas, trazendo aí muita moda boa do seu rádio. Hoje, sabadão, dia 18 de julho 2026. O show é pra você liberar a energia. Como é que está a temperatura lá fora, hein? Neste momento, marcando aí 23 graus, ensolarado, sensação térmica de 25. Que maravilha, hein? Bom demais. Temperatura diferente aí dos finais de semana anteriores, né? Que bom. E olha só, a partir de agora também já está liberado o 42 999 19 97 52 para você participar. Manda aí sua mensagem de texto, envia também sua mensagem de áudio. Queremos ouvir a sua voz aqui nas ondas da Talento FM. Vamos começar junto o Festeja deste sabadão? Então chega mais perto do rádio e coloca o dedo no volume. Sobe o som, porque o Festeja tá começando.
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1: É claro, Festeja só roda sucesso a partir de agora. E pra começar bem, Guilherme Santiago.

0: JJSV aqui no Festeja. Campeiro e Namorador também tivemos. Jades e Jadson, Jeito Carinhoso, e a primeira foi com o Guilherme Santiago, que dá vontade de dar. Esse é o Festeja aí no clima de fim de semana.
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0: E olha só, já já no próximo bloco você vai ouvir aí João, Paulo e Daniel aqui no Festeja, louco de desejo. Também tem JJSV de novo aí com a participação de Paulinho Mussolim, o rodeio nos uniu. Também você tem aí no próximo bloco João Neto e Frederico. Um poporri aí. É muita moda do seu rádio aí. Na Talento FM, a estação aí do inverno.
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Festeja essa roda sucesso no seu rádio, já são 16:23. 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

0: Sabadão, final de semana por aí, Talento FM, liderança na audiência em Rio Azul e toda a região. Quero mandar um abração especial pro pessoal de Malé, Paulo Frontin, Paula Freitas, São Mateus do Sul, São João do Triunfo, o pessoal aí de Teixeira Soares, Fernandes Pinheiro, Irati, Rebouças, pessoal de Ivaí, obrigado aí pela sintonia de vocês, pessoal de Cruz Machado, Inácio Martins, enfim, toda a região, tá todo mundo ligado aí na melhor estação. Para participar aqui, você já sabe, é muito fácil, 99919-9752. Manda aí sua mensagem de texto, queremos ouvir a sua voz aqui nas ondas da Rádio Talento. Alô, boa tarde.
1: Boa tarde, Jorginho, aqui é o Jaciel.
0: Fala, Jaciel.
1: Se você rodar a música Rua Goiânia, eu não lembro o cantor, cara, toca aí pra nós.
0: Com certeza.
1: Agradecer pra minha esposa, Lenilda, que é a minha neta. Tudo de bom pra eles, hein?
0: Beleza.
1: Ah, Juliano César, me lembrei. Já é morto, né?
0: Beleza, então. Já já vamos rodar pra você aí, rumo à Goiânia. Um abraço, meu amigo Jaciel Cordeiro. Como é que você tá por aí? Tudo tranquilo? Tá descansando? Tá de boa? Maravilha. Obrigado aí pela sua sintonia, tá joia? 999-09-9752. Será que tem mais alguém por aqui? Alô, boa tarde.
2: Boa tarde, Jorginho. Tudo beleza?
0: Tudo
2: quero
0: beleza.
2: A música Caminhonete Branca. Quero oferecer para meus amigos inoberalinhos, Dom Prestes da Lila. E para nós que estamos na escuta, eu, Sebastião, Salete, Márcio, Wagner, somos de Blumenau, Santa Catarina. Valeu, meu grande amigo. Tem.
0: Valeu, meu amigo. Um abração especial para esse povo, gente boa, em Santa e Bela Catarina, lá em Blumenau. Sintonizados, ouvindo a melhor estação, a Rádio que só roda sucesso. Já já vou rodar as músicas de vocês aí, tá bom? Chegando para cantar aqui no Festeja, trazendo aí do fundo do baú, João Paulo e Daniel.

0: aqui é o João Neto.
1: Fala, galera, aqui é o Frederico. Nós estamos aqui no programa com o nosso grande parceiro Jorge Souto aqui no Festeja.
0: Valeu.
1: Tamo junto, meu amigo, abraço.
0: Essa daqui, rapaz, na pescaria, hein, pai. Pô, bebe demais. Quero que todo mundo juntinho com a gente, assim, ó, vai.

0: Alexandre Frederico aqui no Festeja. A Dama de Vermelho foi um poporri, fruto especial, e esta noite eu quero. É modão boa no seu rádio. Também tivemos João Neto e Frederico. Ah, o rodeio dos unidos aí com o Paulinho Vancelim, mais perdido que surdo em bingo aqui, né? E João Paulo e Daniel, louco de desejo. 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Tá ouvindo o Festeja? Tá bom demais. Fica ligado, já já tamo de volta.
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8: Festeja essa roda sucesso do seu rádio. Já são 16h43. 999-1997-52 para você participar. Envie aí seu áudio, envie aí seu texto também. A gente lê aí com todo carinho para você. 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
8: 99, 99, 97, 52. Opa, bom, opa, bom. Jorge, toque a música do Amado Batista, sentado na praça. É, pensando nela, olha só. Só pra nós curtir, beleza, Jorge? Tudo de bom pra você, obrigado. Quem mandou aí pra nós aí é o nosso amigo Maílson Soares de Ramos. Como é que você tá, meu amigo Maílson? Obrigado aí pela sintonia. Um abraço pra você e pra toda a família aí. Um abraço pra todos meus conterrâneos aí de Água Quente dos Rosas. Todos da sintonia aí. abração especial pra todos vocês. Se eu for falar o nome de todos, né? Vai um metade do programa aqui, né? Um abração especial pra todos vocês, hein? Obrigado. Boa tarde, Jorge. Boa tarde, tudo bem? Tudo bem. Toque a música Ponto Final com de Paulo e Paulino, só pra curtir, Elizabeth. Ô, Elizabeth, obrigado aí pela sua sintonia, um ótimo final de semana pra você. Esses nossos ouvintes têm bom gosto, né? Só pede modão. Já já vou atender aí também, tá bom? 99919752. Já já a gente continua atendendo as outras participações aqui, né? Tá chegando moda boa aqui no Festeja. Olha só, vamos atendendo a indicação do pessoal que pediu aí Caminhonete Branca. Também tem Rumo à Goiânia do nosso amigo Jaciel Cordeiro também. É muita moda boa chegando no seu rádio aí. Já são 16:46. Festeja essa roda sucesso aí no seu rádio.

0: Muito obrigado.
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Rumo à Goiânia com Leonardo, Leandro e Leonardo, né? Apresentação. Atendendo a indicação aí do seu Jaciel Cordeiro, Rumo à Goiânia. Também tivemos Amado Batista sentado na praça. Indicação do Adoilson. E a primeira foi com o Paulinho Bucilim. Caminhonete branca, indicação do nosso amigo Sebastião lá de Blumenau. Fica ligado.

0: Já estamos de volta, esse é o Festeja no Clima de Fim de Semana.
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9: 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Participar aqui é muito fácil, 42 999 19 97 52. Já são 17 horas e 3 minutos, já estamos aí na segunda hora do FC, já passa rápido, então dá tempo de você participar ainda, tá joia? 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
9: 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Será que tem alguém por aí? Vamos ver aqui. Alô, boa tarde.
11: Boa tarde, Salve.
9: Boa tarde. Tudo bem?
11: Oi. Eu quero pedir uma música.
9: Você quer pedir uma música? E qual é a música que você quer pedir?
11: Uma música lá que eu quero pedir.
9: Então fala o nome da música pra nós aí.
11: Viu? Eu quero pedir uma música com a Amado Batista.
9: Amado Batista.
11: Aqueles olhos verdes que tanto me atrai e eu ofereço pro meu marido, esponinho.
9: Certo.
11: E pra você aí.
9: Obrigado.
11: Viu? Mas faça esse favor, Sol de Souza. Porque eu tô pedindo pra você, tá bom?
9: Então tá bom, vou fazer um favor pra você. Adriana Gonçalves aí sintonizada, um abraço pro Toninho também. Obrigado aí pela sintonia, pela participação de vocês, pediram Amado Batista. Já já a gente roda pra vocês aí, Amado Batista aí, tá bom? 999-1997-52 pra você participar com a gente aí, tá bom? José Mauri Padilha também mandou um joinha, tá sintonizado aí, obrigado pela sintonia aí, tá? Um abração especial aí, bom final de semana. 17h08, chegando o modão no Festeja.
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9: Tiramos aí do fundo do baú, milionário.

0: Fernando Batista aqui no Festeja, a participação de Jorge, da dupla Jorge Matheus, meu ex-amor. Essa aí foi pra Adriana lá e pro marido, né? Consegui encontrar a música que vocês pediram, mas a gente rodou aí, Amado Batista. Também tivemos Corpo e Alma com a participação de Marcos de Bellucci, Data Especial. E a primeira do fundo do baú, Milionários é Rico, Decida. Fica ligado, já estamos de volta.
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0: Festeja na rádio que é liderança na audiência de Rio Azul e toda a região, e o Festeja embarca aí nessa liderança e vai com você até às 18 horas trazendo aí muita moda boa no seu rádio.
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0: 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Boa tarde, Jorginho Soda, boa tarde, manda um alô aqui para Vila Nova, assinado Antônio. Como é que você tá, Antônio? Obrigado aí pela sua sintonia. Um abraço especial para você e para toda a família aí. Um abração especial para todo esse povo, gente boa, da Vila Nova. Então, sempre na sintonia aí da melhor estação de Rio Azul e toda a região. Boa tarde, tudo bem? Tudo bem, quero ouvir a música com Amado Batista, Folha Seca. Amado Batista liderando aí, né? Os pedidos desse sabadão aí. O Amado Batista, que segundo as informações é o cantor mais amado do Brasil, ele toca muita música romântica, e o nosso povo, nossos ouvintes aí tão romântico hoje, né? Pedindo bastante, Amado Batista. Oi, Ivone, obrigado aí pela sua participação. Um abração pra você e pra toda a sua família aí. Obrigado pela sua audiência. Boa tarde, Jorginho. Boa tarde. Quero ouvir a música Nossa Senhora do Passo da Reserva com o Zé Moraes, qual ofereço aí para o meu marido, o Darcy Woman, que tá de aniversário hoje. Parabéns. que ele tenha aí, né, as bênçãos de Deus sempre, né? É, são as homenagens da sua esposa, a dona Maria Natália Uman, Faxinal dos Paulas. Nós somos o casal que você visitou essa semana, né? Que maravilha, claro que eu lembro de vocês muito, hein, né? Quando chegou a mensagem da dona Maria e do seu Darcy aí, já lembramos de vocês aí. Então quer dizer que tem aniversário hoje por aí, hein? Então, seu Darcy, em especial pro senhor aí.
7: Parabéns a você nesta data aqui.
0: Muitas e muitas felicidades. E é claro, né? Muitos e muitos anos de vida. Vai aí os parabéns pro seu Darcy especial. E também para todos os aniversariantes de hoje e amanhã, na próxima semana. E você que é aniversário essa semana também aí. Muitas e muitas felicidades. Muitos e muitos anos de vida pra vocês.
8: Não quer, então me ajude a segurar.
0: 999-1997-52. É o WhatsApp aí da melhor estação de Rio Azul e de toda a região, é claro, né? Olha só quem tá por aqui. Nosso amigo, nosso companheiro aí, DJ Adilson Rodrigues. Como é que você tá, meu amigo DJ? Tá com o radinho ligado aí, mandou foto pra nós aí. Tá dando uma carona pra nós aí, obrigado pela carona. Fala, meu amigo DJ.
9: Fala, garotinho, tudo bem? Estamos aqui de carona na Talento FM, ouvindo Festeja, acelerando pra Irati. Hoje, 3 eventos aí, 2 eventos, som montado, o terceiro evento, estamos indo tocar lá em Irati. E tamo de carona, Natalento. Um abraço pra você, tudo de bom. Que Deus abençoe você, a sua família.
0: Amém.
9: Que Deus prospere na sua vida. Se der tempo aí na tua programação e você conseguir colocar pra mim, Lourenço e Lorival, a versão a capela, Se Ainda Existe Amor. Forte abraço, bom final de semana e até o futuro. Tchau, tchau.
0: Um abraço, meu amigo DJ Adilson Rodrigues. Obrigado aí pela sintonia, obrigado aí pela carona também. Bom trabalho pra você aí, bons eventos, né? E olha só, chegando aqui então no Festeja às 17h24.
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0: Lourenço e Lorival.

0: Renan e Raí aqui no Festeja Chorei no Sinal. Também tivemos Lourenço e Lorival, Se Ainda Existe Amor. E também, neste bloco aí, trio Parada Dura, participação de Bruno e Marrone, Luz da Minha Vida e Último Adeus. Seu fim de semana é aqui, Festeja junto com a Talento, você também.
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7: Festeja essa roda sucesso pra você. Já são 17h39. Dá tempo de você participar ainda, né? Festeja vai até às 18 com você, tocando aí as melhores músicas no seu rádio, nessa programação que é especial aqui do seu fim de semana na Talento FM. 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Um abraço lá pro Sapé, para toda a família, obrigado aí pela sintonia de vocês. 99919-9752 é o WhatsApp para você participar com a gente aí, tá? Opa, opa, manda a música para nós. O Juca, Luciane, a Carol e o Silvano, a Luciane. Um abraço para todos vocês aí. Obrigado pela sintonia, obrigado pela companhia de todos vocês aí também, tá bom? 9919-9752. Será que tem mais alguém por aqui? Alô, boa tarde.
8: Boa tarde, Galdeiro. Tudo chique e bacana, meu amigo Jorginho. Tamo aqui na Serra Pinhalzinhense curtindo o programa.
7: Que maravilha.
8: Sapeca pra nós curtir aí, Vida no Campo com o Grupo Galopasso. Bom fim de semana e tudo de bom.
7: Tudo de bom, meu amigo. Obrigado aí pela sintonia. Um abraço lá pra toda a família. Um abraço especial aí pra todo esse povo, gente boa do Piauzinho, que estão sempre ligados aí na melhor estação de Rio Azul. E você já sabe, né? Qual é a melhor estação de Rio Azul em toda a região? Talento FM, a rádio que está aí na liderança. Festeja essa roda sucesso do seu rádio chegando aí, Zezé de Camargo e Luciano, Flores em Vida.

0: Seja essa roda sucesso no seu rádio. César Menotti, Fabiano, Nova York. Também tivemos Zezé de Camargo e Luciano, Flores em Vida. E o grupo Galopasso com a música Vida no Campo. Fica ligado, já já estamos de volta. 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
2: 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É com pesar que a funerária Golemba comunica o falecimento ocorrido hoje do senhor Adão Anísio Gurski, aos 66 anos de idade. Seu corpo está sendo transladado de Curitiba e será velado no pavilhão da Igreja Nossa Senhora Aparecida, em Salto Braço do Potinga. Haverá celebração de corpo presente. Amanhã às 9 horas no mesmo local, seguindo posteriormente para o sepultamento no cemitério da Colônia 5. Em nome da funerária Golemba, comunicamos o falecimento do senhor Adão Anísio Gurski, aos 66 anos de idade, ocorrido hoje.
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0: Festeja essa roda sucesso aí no seu rádio. Já são 17h56. Não dá tempo de mais nada aí, né? Reta final do festeja deste sabadão. Obrigado aí pela sua sintonia. Obrigado, é claro, pela sua companhia. Eu peço desculpas aí a vocês que a gente não conseguiu rodar aí todos os pedidos musicais, mas a gente manda aí em especial, hein? Todas as músicas da programação e do final de semana da Talento, é claro, pra você que nos ouve aí, né? Um abração especial aí pros nossos aniversariantes de hoje, pro seu Darcy especial lá, né? Muitas felicidades, muitos anos de vida, um abração pra Dona Maria, que é a esposa do seu Darcy. Obrigado aí pela sintonia de vocês e todo sabadão, hein? Tá com o radinho ligado com a gente aí, tá bom? Desejo a vocês aí um ótimo final de tarde de sábado, uma boa noite de sabadão, um ótimo

0: 18:04.
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1: 18 horas e 6 minutos.
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Tamo chegando, Leandrinho. Boa tarde pra vocês, amigo ouvinte de toda a região. É o nosso Raízes a partir de agora aqui pela Rádio Talento FM. Prefixo certo do seu rádio, já sabe, né? Sintoniza aí 89.7, tá certo? Sim. Muito bem. 97.9. A partir de agora, nosso gaitaço aqui até as 21 horas. E você pode se entreverar junto com a gente através do 9919-9752. Deixa seu nome aí, tá certo? E vamos sortear aqueles R$30 de produtos de limpeza da Gasparello, a loja ao lado aqui da rádio. Tudo pra você, dona de casa, se encontra ali, tá bom? Tá dito? 18h10, sem muitas delongas, vamos trazendo essa gurizada que estará animando o bailão de rodeio hoje lá em...

0: 18h17.
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Hora certa são 19, ou melhor, 18 e 18, né? Que coisa de louco. 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Valendo mais 30 milhão aí de produtos de limpeza, manda pra nós aí um O de Casa aí, faz favor. Tá bueno? Boa noite, Marcão. Rode a música e Milonga Toro Passo, é isso? Ah, o grande saudoso José Cláudio Machado, é o Rodrigo Kulix, pessoal lá de Porto Soares. Alô, Rodrigão, um abraço, pessoal de Porto Soares. Ah, boa noite, Marcão. Qual que é o nome do sorteio? Aneli Aparecida Ferreira, Taquari dos Ribeiros, também ouvem a Rádio Talento FM. Quem mais aqui? Boa noite, quer participar do sorteio, né? A Rosa Ferreira de Andrade, é isso? Alô, Rosa, pessoal lá do Taquari, curtindo nosso programa lá, que maravilha. Taquari, em peso, sintonizado com a gente, que maravilha. Isso é bom demais, a conta, né?

Tá aí o conjunto Iguaria Campeira e a música Campo Afora. Roger Moraes esteve por aí com o grupo Pátria Gaúcha, Bailanta Gaúcha. E o sorriso lindo sobre o lombo de um cavalo. 18:34, 18:34. Vamos seguindo em frente e você vai deixando o seu nome para concorrer aos R$30 aí de produtos da limpeza da loja que é a parceira da dona de casa, né? A Gasparela, aqui do ladinho da rádio. 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Hora certa, 18:36. Quem sempre tá ligado com a gente, meu amigo Giovanni Debas, né? 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

0: Boa noite. Boa noite, Marcão, tudo bem? Toque a música aí. Manda um abraço aí pro meu parente, né? O Alberto Vojtovic, lá de Rebouças, assina o Daniel Vojtovic, popular pedreiro bronzeadão. Fala, pedreiro bronzeadão. Essa é boa. Abraço aí a todos os pedreiros, né? Abraço lá pro meu amigo, falando em pedreiro, falamos aqui também da do Christian lá, pessoal da Ivaninski Construtora. É, o pessoal tá na peleia sempre, né? 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Serviço, né? Que merece nosso elogio, né? Não é fácil ser a vida de pedreiro, né? Chuva, faça sol, tem que pelear, né? Quem mais aqui quer participar do sorteio, Marcão? Antônio Carlos Moro, fala, família Moro, um abração aí pra vocês, tudo de bom. Quem mais tá chegando?
1: Ô, seu Marcão,
0: opa. Vai que você quer, bom? Bom, bom.
1: Forte.
0: Abraço. Aí, nem pus o nome aqui, nem sei, nem tem nome no perfil. Ah, vai, meu abraço então. Beleza? Quem mais tá chegando aqui? Vamos lá conferindo, Marcão, quero participar do sorteio também. A Irene Soares, pessoal lá da Vila Nova. Alô, povão da Vila Nova. Um abração pra vocês aí. Obrigado pelo carinho da sintonia. Saudoso José Cláudio Machado agora aqui. Ah, essa vai lá pro pessoal do Banco da Frente.

0: aí o saudoso José Cláudio Machado Milonga do Toro Passo. Um abraço pro meu amigo Marcos Boba, que lá na capital, lá no aplicativo, curtindo e tomando aquela gelada, merecidamente, né, Marquinhos? Quem tá ligado com a gente também, o tio Balém. Fala, tio Balém, quanto tempo, meu compadre velho, animado, 100%?
1: Marcão, é um inferno na minha vida.
0: É verdade.
1: Ainda bem que tem o programa Raiz.
0: Ainda bem, né?
1: Toca uma moda pra
0: tio mim. Tio Balém, tá nervoso, tá tomando um xarope vermelho lá.

0: É tranco pra dançar, né, minha gente? Tá aí trancão cuiudo.
1: Alegria.
0: Quatro Galdérios. José Cláudio Machado, é o programa do Marcão aqui pela Rádio Talenda VM 97,9. Prefixo certo do seu rádio. Boa noite pra todo mundo. Valendo 30 pila aí de produtos da limpeza. Manda seu recado pra gente aí.

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1: Fumo, fumo, 18 horas e 47 minutos.
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Hora certa, são 18h49, seguindo em frente aqui o nosso programa, até logo mais às 21h, na sua Rádio Talento FM 97,9, é o prefixo certo do seu rádio. Bom demais na conta. Família Malojo, falar em Malojo, um abraço lá pro patrão Malojo. Mas Andrezão, velho, é ele e o veterinário Edson e toda a sua equipe, né? Estão acampando lá pras bandas de Irati, onde tá acontecendo o nosso maior rodeio do Paraná, né? E é claro, não podia faltar aquela costela pingando, aquela de fundamento, né? Patronagem toda lá no CT Willy Lares, né? Festejando o aniversário da cidade, seus 119 anos e um baita de um rodeio, né? Arbaridade, meu compadre, né? Um abraço aí, o Tio Malojo, quem? X-Salada também tá por aí, com certeza, né? É, rapaziada toda aí reunida lá no CT Unidades, um abraço pro pessoal que nos ouve lá. Tudo de bom! 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Abraço, povo, vamos lá, família Posto Padroeira. Pessoal participando de toda a região, obrigado pelo carinho. A Irene Soares, pessoal aí da Vila Nova, tá ligado com a gente também. Um caminhão de gente aqui. É coisa boa. Estamos na escuta do programa, Marcão, quer participar do sorteio. A Ana Maria Pati, que é o pessoal lá do Pinhãozinho. O Lauro Bueno, fala Lauro, um abraço, boa tarde. Margarete Bueno também, o pessoal de Serra Azul. A Lucélia, o Iago, Cuca, Faxinal São Pedro, curtindo a Rádio Talento. Jonathan Ferreira dos Santos, pessoal de Rio Azul, de cima e maravilha. Família Kleiser, alô, buenas, pessoal lá no galpão da Rafaela em Butiazal, tá curtindo o programa, hein? Família Kleiser, alô, buenas, pessoal lá no galpão da Rafaela em Butiazal,

0: César Oliveira e Rogério Melo, né? Acusco e Mangaço. E coisa boa, meu compadre, né? Tu ouviu também aí o Wagner Nunes lá em família, Milonga, Trago e Assado. Essa foi lá pra Gauchada Buena, que estão acampados lá no CT Willilares, no grande, maior rodeio do estado do Paraná, lá na nossa querida Irati, completando aí, né, 119 anos, e o rodeio rodando lá de uma forma diferenciada, né? Tem eventos, tem shows externos, tem baile interno, enfim, para todo gosto, e o pessoal acampado lá e sintonizado com a gente. Um abraço, Gauchada Buena, bem cinchado aí a todo o povão de toda a região que tá curtindo o Marcão aqui na melhor. Rádio Talento FM para toda a região. Marcos Boba, que não deu para vir então pro rodeio, Marcos. Que pena, hein? Tá perdendo um baita no rodeio. 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Com a sua loja aí, bem na parte central, e também com a sua cerealista, sempre à disposição do homem do campo. 19:04, 19:04, aí mandando seu recadinho aí, né? Diz aonde que tu tá aí que nós já mandamos um chasque bem especial pra vocês aí. Quem mais tá ligado com a gente, falamos aqui, né? Um abraço pessoal que tá curtindo o programa, Marquinhos lá na capital, tá aí no aplicativo, tomando aquela geladinha. Quem tá nos ouvindo também, fala aí, Marcão, um abraço. Estamos, como é que é? Só no Capitão Morgan, né? Aí é diferenciado. Nosso amigo Luciano Menon, como é que tá aí, Luciano? Quanto tempo, galo, velho? Tudo animado, 100%. Esse também aí curte a boa música gaúcha. Isso é coisa boa por demais da conta. Vamos atendendo o povão aí, meu compadre. Marcão, coloca o nome no sorteio aí. É o Nencho e toda a família em Rio Azul de Cima. Fala, Nencho, como é que tu tá aí, meu compadre? Ele quer ouvir uma música dos Monarcas daqui a pouquinho. Quem mais aqui? Oscar Miranda, fala, Oscarzão, um abraço pra ti, meu compadre. Tá aí curtindo a nossa programação, é o povão que sintoniza a Rádio Talento FM.
1: Fala, Galdeiro, boa tarde, meu amigo Marcão, tudo chique, bacana. Estamos aqui no Pinhalzinho, curtindo o programa. Aí é toca bom, Não Te Anseia, com o Grupo Carqueja.
0: Um abraço, gordinho.

0: Bahia. Aí é diferenciada a coisa, né? Abaralhando as barbelas com Newton Ferreira. Um abração lá pro meu grande amigo Gessiano. Tá lá pras bandas de Santa Isabel do Oeste. Fala, Gessiano, velho. Abraço pra ti, obrigado pelo carinho.
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Que maravilha, seleção lá pro pessoal do banco da frente, né? É, só para o patrão do CTG. Presença de Volney Gomes e o grupo Cantando Rio Grande, não te anseia. Também o Chacreiros Disposto, lá pro meu amigo Gessiano, grande veterinário, tá lá pras bandas de, deixa eu ver aqui, já esqueci, Santa Isabel do Oeste, tá aí no aplicativo da Rádio Talento FM, ouvindo Marcão. Também tu ouviu aí o Newton Ferreira, abaralhando as barbelas. Mas aí é diferenciado, né, tia? 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Tchau, obrigado. 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Abraço, meu amigo Christian, passou rapidamente lá, buzinou, lá na hora que eu estava lá na Tia Nani, né? 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Que maravilha! Que maravilha! Simbora, moçada, 19:19, tempo passa, tempo voa, mas nós aqui numa boa.

Vamos atender esse povão que está participando junto com a gente. Graças a Deus, todo sábado é essa baita audiência, né? Lídia Smalensky, pessoal da Vila Barã. Alô, povão querido. Quem mais aqui? Marcos, é o Marcão, boa noite. É o Sérgio Campos. Fala, Sérgio, meu amigo. Como é que tá, compadre? Tudo 100%? Quem mais aqui também? Marli e Oclair Fernandes, lá de Faxinal de São Pedro. Estão sintonizados com a Rádio Talento FM. Bom também. Quem que mandou aqui um amém aqui, não tem nome, não tem nada, mas enfim, muito obrigado. Tem aqui o Antônio também, Pedroso, fala Antônio, tudo beleza? Jocinei Ramos, Alessandra Soares, na escuta, forte abraço aí o pessoal que tá sintonizado. Quem mais aqui? Família Ramos, né? A Luciana da Vila Nova, sintonizada, Sônia Iancosca, nossa ouvinte, desde que eu cheguei aqui em Riozinho em 2009, bah, faz tempo, né, Marcão? Marcão, quero ouvir a música aí com os Monarcas, a Leonice Inês Oliveira, pessoal aí de Faxinal dos Paulas. Alô, Faxinal dos Paulas, um abraço forte para todos vocês e obrigado pela companhia de sempre aqui pela melhor Rádio Talento FM. Fala, Malojão, escuta essa aí, meu compadre.

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0: Que maravilha, você curtiu, você ouviu aí a música com o grupo Carqueja, né? Também você ouviu aí o Jorge Guedes e a primeira Capitão Faustino com o Marcelo Nons. Aqui pela Rádio da Lenda FM, programa Raiz, até às 21 horas. 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Tá sintonizado com a gente também. Que maravilha. Um abraço, obrigado. 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Tudo de bom. Marcão, tudo beleza? Toca a música pra nós, coloque a música aí do Chão Batido, é isso? E coloca o meu nome no sorteio também, né? Kevin Gabriel Ferreira dos Santos, de Rio Azul de Cima. Pessoal lá na Vila Diva, Ayrton Leonardo, fala Ayrton, pessoal aí na Vila Diva, aí na Vila, aí que tem a pizzaíra, a Divina Pizza Lanche, né? Eila, meu amigo Jucinho, aquele abraço. Quem mais tá ligado com a gente lá em Faxinal São Pedro é a Marilena Fernandes. Fala, Marilena. Um abraço pra ti, meu comadre. Obrigado aí pela companhia. Boa noite, Marcão. Tudo bem? Tudo especial. Melhor agora, a Laura Domingues, de Rio Azul de Cima, também tá sintonizado com a gente. Que maravilha. Bom demais. Obrigado pelo carinho. Hoje lá no CT Unilares tem lá no Bailão de Peão, lá no Galpão, o Grupo Minuano. E o show de graça lá em Irati, no Grande Rodeio, vai estar presente lá num show aberto de graça, gratuito pro povão de Irati. Presença do Tchê Batalhari.
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0: De igual para igual, tá em a presença marcante, né? Da família Hortaça, do saudoso Pedro Hortaça. Também tu ouviu aí o nosso querido e saudoso Gildinho dos Monarcas, né? Taço do Gildinho, aí é diferenciado, né? É a prateleira de cima. E também o Vaneirão, para finalizar aí com o Tio Barbaridade, hoje show gratuito lá no CT Ulidades, né? Onde está acontecendo aí a grande festa de aniversário dos 119 anos da cidade de Irati e o baita rodeio, né? Maior rodeio de integração aí na cidade de Irati. E eu coloquei aqui, puxei aqui no YouTube, né? Tá passando o jogo aí da França e Inglaterra aí, pra ver quem que fica em terceiro lugar lá na Copa, né? E amanhã tem a grande decisão Argentina e Espanha, barbaridade. E a Inglaterra, hein? Quem diria? França perdendo de 4-3 aí para a Inglaterra, né? Já tá quase no finalzinho do jogo, mas é peleia o jogo aqui, viu? Falta um gol aí para a França empatar e ir para os pênaltis, ou prorrogação, né? Barbaridade, é nosso rodeio, é nossa Copa do Mundo aí, né? Surpreendeu todo mundo. 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Então não esquece não, passa lá. 5-3 pra Inglaterra. Que coisa de louco, hein? Surpreendente isso, viu? Mas enfim, vamos que vamos, dele que dele. Vamos atendendo o pessoal que está participando aí, Marcão. É Laura Domingues, pessoal lá de Rio Azul de Cima. Aquele abraço. Muito obrigado aí pelo carinho da sintonia. Quem mais aqui? Vamos ver se vai abrir o áudio aqui. Vai, o Pristupa? É isso?
1: Boa noite, Marcão. Buenas. Estamos sintonizados aí na Talento FM. Curtindo a programação e no Faxinal dos Paulo Rio Azul. Queremos participar do sorteio aí. Beleza? Beleza,
0: Reginaldo.
1: Um bom final de semana para todo mundo que está sintonizado aí. Obrigado. Um abraço, então, Reginaldo Preço do Peito, Faxinal dos Paus.
0: Grande Reginaldo, um abraço pra ti, meu compadre. Obrigado aí pela presença. A Linira Panjenski, pessoal aí da Cristo Rei também tá ligado e participando. O Miguel Cuca, família Cuca, alô Jéssica, aquele abraço. Quem mais? Boa noite, gostaria de ouvir a música aí do Porca Velha, né? Pra curtir, beleza? Nailson Soares, pessoal de Água Quente dos Rosas, alô pessoal de Água Quente dos Rosas. Rio Vinagre, família Bubiniac, seu Inácio, um abraço. Quem mais aqui, Marcão? Boa noite. Antaim Soares da Vila Nova também está sintonizando com a gente. Família Pajesca Marinês, um abraço. Antaim Soares, pessoal lá da Vila Nova. Coloca aí o meu nome no sorteio, Marcão. O Arthur Miguel, Rio Azul de Cima. Que coisa boa. Ô, Marcão, estamos te ouvindo aqui no Rio Vinagre. É o Eliseu, a família Bubiniac. Abraço, boa noite, obrigado pelo carinho.

Aí você ouviu o Porta Campanha, é a música matinê. Também o João Marcos Kibolt, né? De Frei Pelego na mão e a primeira com o Valmir Dutra e o grupo Criado em Galpão, de Erva Lavada. Ui, uma coisa boa. Pessoal que tá ligado com a gente aí, um abraço, boa noite, seja bem-vindo. É, a Rádio Talento FM para toda a região, né? 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Confirmando a hora certa, são 18, ou melhor, 20 horas, mais 5 minutos. É desse jeito a coisa. A Márcia Colasso, França, Porto Soares, é isso? Um abraço para você aí, Márcia. Obrigado aí pelo carinho. Boa noite, quero participar também do sorteio. Davi Lucas Voitovic. Alô, família Voitovic. Quem mais aqui? A Michele Martins está coringando a Rádio Talento também? Que maravilha. Obrigado pelo carinho. Boa noite, seja bem-vindo. Na melhor.

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4: 20 horas e 17 minutos.
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9: É nóis. São 20 horas e 18 minutos. Daqui a pouquinho sorteio aí daqueles R$30 de produtos de limpeza e da Gasparello, a loja aqui que ao lado da Rádio Talento FM, parceira da dona de casa, né? 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Simbora, moçada, simbora. 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Alô, tia Nando, um abração lá pro tio Luiz também. Família Martins, tá aí, Curigando Marcão, um abraço, boa noite. A Roseli Fagundes dos Santos, Cachoeira dos Paulistas, também tá sintonizado na melhor 97,9. É o prefixo certo do seu rádio. Talento FM. Davi Lucas Voit, é isso? Voitovic. Um abraço, família toda aí, curtindo o Marcão. A Rose Clete de Freitas, lá da Terra Nova. Lá no que nosso amigo Cristian Vanisque reside, né? Terra Nova. A Domicela Martins também está sintonizando com a gente. Boa noite, Marcão, estamos na escuta aí, aqui na Vila Nova. É o Cristiano Soares. Alô, família Soares, um abraço. A Joana Valesco, da Vila Miroto. Quem mais aqui? Marcão, toque a música aí. Pro Daniel Oitomich, é isso? Lá do Lajado, que hoje tá repicando fumo o dia inteiro. Dia de semana ele trabalha de pedreiro e sábado, domingo trabalha no tabaco. Barbaridade, não tem folga, vivente. Quem pede é seu camarada aí, o Rafael Nascimento. Beleza, o pedreiro aí. Ah, certo. Daniel, um abraço, tudo de bom, obrigado. Então não tem folga, então, é desse jeito, né? E o E o jogo acabou e a Inglaterra socou na França. Olha só, meu compadre. Essa música aí vai para os pais aí, né? Clemente e Marlene Patsky, é isso? Patsky. Completam 34 anos de feliz união. Olha só que maravilha. Muitas felicidades, é pedido da filha Marciele. Alô, casal aí, Marlene. Como é que tá, seu Clemente? 34 anos de casório. Mas aí que eu me refiro.

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0: 20h31.
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3: A hora vai passando, né? São 20:33. Daqui a pouquinho vamos fazer o sorteio daqueles R$30 e de produtos de limpeza e da Gasparello. A loja ao lado aqui da dona de casa. Marcão, mande uma música pro Danielzão lá do Lajeado, o popular Barrigudão, mais barbaridade, popular Barrigudão do Lajeado. Quem pede é seu amigo de Gorli. O Abel, aqui dos Gardino, é isso? Abel, aqui dos Gardino. Então, um abraço pro Abel e também pro Danielzão, o popular Barrigudão do Lajeado. Mas que coisa de louco. Quem mais tá ligado com a gente? Boa noite, Marcão. Quero participar do sorteio. Adilson Bubinac, pessoal lá da localidade do Rio Vinagre, ouvindo a Rádio Talento FM. Bom demais! Segura um shotão agora daqueles bem cunhudos.

0: Peixotão é especial de primeira com os serranos Capão de Mata. Aí é diferenciado, meu compadre. Tem um ouvinte aí querendo falar com a gente.
1: Olá, seu Marcos, boa noite.
0: Buenas. Como
1: estão? Tudo bom aí? Estamos ouvindo aí no Cutinga o teu programão. Muito bom, muito macanudo.
0: Maravilha.
1: Muito bom.
0: Diga aí, fala aí, meu compadre.
1: E aquela música?
0: Música?
1: Pode ser dos Monarcas mesmo?
0: Monarcas? Aí é diferenciado.
1: É, eu até nem lembro o nome de uma música, mas até manda uma música aí pra eles lá. Vamos, é, Lajado lá pro.
0: Vamos campear, vamos.
1: O Daniel Voitov, pra todo mundo dos Voitov lá do Lajado, Daniel Voitov, família Voitov,
0: família Silva,
1: Pedro Unginsk.
0: Uhum.
1: E oferece pro Jorge Subzac aí do Marumi dos Ribeiros.
0: Sim.
1: Antônio Pastiuk lá de Malé também aí pro Mael Cude dos Dulces e pro Jorge Banachesque do Pinhalzinho.
0: Aham. Uhum.
1: Manda, pode mandar, ou se não, manda aquela dos Monarca, o Embretado.
0: Olha,
1: aquela pedido. É boa, manda aí pra eles aí, tá?
0: Boa pedida, boa pedida.
1: Tudo de bom. E pra todo mundo aí do Putinho que tá ouvindo.
0: Pediu.
1: Sucesso aí, até mais. Um abração.
0: Valeu.
1: E tudo de bom e até mais. Fiquem com Deus.
0: Tudo,
1: abração, até mais.
0: E quando pedem música de fundamento, eu toco com gosto, meu.